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8: Pausa finalizada e a música sertaneja que amamos está de volta para agitar. Enquanto as modas desfilam, a multidão não cessa de cantar, trazendo emoções novas a cada melodia. Com vocês, Paulinho Maciel, celebrando sem parar aqui no Pistaneja, a queridinha do Brasil.

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1: A pista incendiou. As canções sertanejas encantaram e o bloco foi de tirar o fôlego. Entretanto, é tempo de uma rápida respirada. Não mude de estação, porque estamos esquentando a pista com hits sensacionais para você dançar, cantar em plenos pulmões. Aqui é o Paulinho Maciel, já estou de volta trazendo mais emoções para você na Pista Neja, a pista mais querida do Brasil.
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10: 9:24.
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3: 9h43.
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6: Intervalo concluído. E agora vamos encerrar com chave de ouro nossa festa sertaneja. Os mais recentes sucessos vão se apresentar. E você bem sabe, guardamos o melhor para o encerramento. A cada nota musical carrega peso extra. A cada refrão é cantado com mais força, simbolizando o grande finale de nossa noite sertaneja. Continue conosco, entoando, celebrando e sendo parte da pista mais querida do Brasil. E o momento chegou para desfrutarmos as últimas canções arrasadoras desta edição. Aqui é o Paulinho Marcial, convidamos você para não desgrudar da gente, porque estamos no último bloco da Pistaneja, a festa sertaneja que nunca tem fim.
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0: rádio à noite na pista. Cada melodia nos emocionou profundamente. Cada coro foi acompanhado com entusiasmo. E a atmosfera sertaneja dominou completamente. Agradecemos quem cantou, a quem dançou, quem vibrou aí do lado da tela. Porque sem você, não haveria tanto entusiasmo na pista. Você é o elemento essencial desta festa. Mas como tudo que é bom dura pouco, nos despedimos agora, mas já com saudade da próxima vez. O ritmo sertanejo não cessa e a emoção segue viva. E o palco está sempre pronto para mais hits.
1: Eu, Paulinho Maciel, tive o

0: prazer de estar à frente de mais um programa na pista da sua sintonia. Nos vemos na próxima edição do Pistaneja. Que a música sempre acompanhe você.
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1: Inicia agora o Cidade in Love, desenhado para unir e cativar corações. Eu sou Ju Garcia e te convido a vivenciar cada palavra, cada intervalo silencioso e cada som como parte do seu próprio enredo. Aqui, cada pormenor faz sentido, pois o amor romântico é a chave que guia nossa aventura. Este é o ponto onde a intensidade se eterniza como memória, enquanto a emoção evolui para a companhia. Para iniciar, permita que a música envolva um ambiente e expresse o que as palavras não podem. Suba o volume e desfrute da primeira canção de hoje.
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0: A melodia que soou ainda ecoa com emoção no ambiente. E seguindo nessa mesma linha, a próxima melodia vem para perpetuar nossa história.
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0: final da canção ecoa, deixando uma marca de intensidade dos sentimentos experimentados até aqui. Agora é hora de uma pequena pausa no Cidade em Love. Após uma breve pausa, voltaremos a dar voz às novas emoções que florescem neste ambiente de romantismo.
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7: Com o retorno do Cidade in Love, cada pequeno detalhe é reanimado pelas palavras que conectam corações. Essa atmosfera única continua sendo permeada pelo romantismo. É o momento de se deixar levar por essa onda que muda sentimentos em companhia. Este é o momento em que a música segue revelando tudo aquilo que apenas o coração sabe interpretar.
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acorde se encerra, ele cede espaço para o surgimento de novas emoções. Chegou o momento de permitir que a nova melodia envolva o

0: O som prepara a rota e proporciona o clima perfeito para uma interrupção indispensável. O Cidade em Love agora entra em um breve intervalo. Continue conosco após o intervalo, pois mais músicas românticas lhe esperam com a mesma intensidade de sempre.
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0: Cidade in Love retorna enchendo cada momento de emoções que transformam o ordinário em extraordinário. Aqui, cada palavra se converte em refúgio e cada momento é ainda mais carregado de significado. Deixe-se envolver pela melodia e permita que ela preencha a magia entendida somente pelo coração.
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0: O sentimento se renova, não se encerra com o término da melodia. A renovação musical se inicia com a faixa que segue agora.
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O final da música anuncia a chegada de um breve intervalo. É hora de uma pequena pausa. Fique ligado. Após o intervalo, continuaremos a encher este espaço com novas melodias feitas para o coração.

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2: Cidade in Love faz seu retorno reacendendo emoções que conectam corações. Continuando, permita que esse próximo som nos envolva completamente.
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0: Embora a canção termine, o clima de romance ainda está presente. A próxima canção já está pronta para continuar esse instante mágico.
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0: mais um sucesso que acerta em cheio os corações. Vamos a um rápido intervalo no Cidade em Love. Após o intervalo, continuaremos trazendo emoções que fazem cada momento ser especial.
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0: Reiniciamos o Cidade in Love, oferecendo a cada retorno um novo momento para abraçar intensamente os sentimentos que caminham conosco. A música é a ponte emocional que atravessa o tempo, trazendo de volta momentos especiais.
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0: O ressoar daquele som imprimiu marcas, metamorfoseando o silêncio em saudade. E agora uma nova melodia se une para compor mais um capítulo desta saga emocional.
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0: O programa Cidade em Love entra em pausa agora. Contudo, o romantismo segue vivo em todos os momentos. Eu, Gil Garcia, não posso deixar de mencionar que sua presença é crucial para nós. Continue conosco após o intervalo. Traremos mais músicas e ocasiões feitas especialmente para o seu coração.
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0: O programa Cidade in Love reestreia, trazendo mais uma vez aquela magia que torna cada segundo especial. Permita que a próxima melodia te envolva agora e continue a tecer esta trama de emoções.
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0: cada acorde final inicia-se um frescor emocional. Assim, entregue-se aos encantos da música que agora começa.
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0: Chegamos ao término de mais uma edição do Cidade em Love. E cada momento vivenciado aqui fica gravado nas memórias de quem participou. Cada palavra, cada acorde, cada quietude criaram momentos memoráveis para aqueles que estavam presentes. Mesmo quando a última melodia se esvai, o romantismo ainda nos orienta, pois os sentimentos genuínos jamais dizem adeus. Eu, Gil Garcia, estou grata pela sua presença e pelas emoções que dividimos juntos nesse momento tão especial. Nos veremos novamente no próximo Cidade em Love para mais experiências emocionantes. Um forte abraço.
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Bom dia, 5 horas e 1 minutinho, nós estamos chegando com o programa Domingão Especial, hein? É, obviamente hoje, domingo, último domingo do mês de junho do ano de 2026, né? Meus amigos, minhas amigas, hoje dia 28 de junho. Bom dia, aqui é o de Silva que chega e até às 7 horas quero te fazer companhia aqui na primeira parte do seu Domingão Especial, até às 7 horas rodando somente a música do gênero o sertanejo, beleza? Tranquilo? Então pula pra cá, venha curtir a gente com a Montanhas FM que tá começando o seu Domingão Especial. 5 horas e 2 minutos.

Chitãozinho Chororó e a música Faz Um Ano. Também nós ouvimos aí com Zezé de Camargo e Luciano, Faz Mais Uma Vez Comigo. E na abertura, ficando por conta de Mato Grosso e Matias, Foi Pensando em Você. Oi, bom dia! Já são 5 horas e 13 minutinhos, o seu programa Domingão Especial, aqui na 93.5 FM.

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5: Oi, 5 horas e mais 16 minutinhos. E um bom dia lá, o Zezinho e toda a sua família, viu? Aí na comunidade extrema, plugadinhos na 93, plugadinhos do Domingão Especial. Pode mandar para cá seu WhatsApp 99688-1049 para interagir com a nossa programação. Caso queira ligar, o telefone fixo 3813-1113, beleza? Bom dia, porque tá na Montanhesa, tá beleza? 5 horas e 16 minutos.

Fruto Especial, eles Bruno e Marrone. Também ouvimos aqui um popurri na programação da 93, tá? É com Bruno e Marrone, Chitãozinho e Chororó cantando a música Pago Dobrado, Amor a Três e Faz o Ano, além de Estrada da Vida. Na programação também, nós ouvimos aí com a Thaíde e Alexandre a música Táxi. Oi, bom dia, 5 horas e 29 minutos.

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O Domingão Especial e você, oi, bom dia, 5 horas e mais 32 minutinhos, o nosso WhatsApp é 99688-1049, para você interagir com a programação, pedir aqui, claro, a sua música preferida, forte abraço, obrigado, bom dia. Aqui é Marilda, em São Brás de Minas, passa a música Jardineira do Adeus com Mococa e Moraci, eu ofereço.

0: Agradeço para meus pais, Tião Marcolino e Luzia, e todos os ouvintes da rádio, aí fala obrigada. Obrigado, bom dia, obrigado pela participação e já já a sua música aqui no programa, tá bom? Porque aqui o ouvinte quer falar com a gente, fala aí, bom dia.
1: Bom dia, tô na caminhada, Zé. Manda uma música aí pra amiga, Roberto Miranda, são tantas coisas. Manda porque o pessoal lá do Nossa Senhora da Guia, lá, com o Nildinho, com a Bicha, com o Baixão, a Zilma, mas lá.

0: Oi, a gente Pimba, trio Parada Dura, bobeou? A gente Pimba, Bob Robson, não para sanfoneira, Mococa e Moraci, Jardineira do Adeus, e nós abrimos aí com o pedido do Zé Maria Barandino, a música São Tantas Coisas, aí com ela a Robertinha Miranda, Roberta Miranda, recordando o seu sucesso aqui na programação da Montanhas FM, que volta já já com mais participações.
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10: Bom dia!
0: Oi, gente, bom dia. Já são 5 horas e 48 minutinhos. Já tem a oração da manhã com o padre Reginaldo Manzotti. E você é o nosso ouvinte especial, certinho? Então tá certo. Alô, galera, aí da 354, né, que liga ali a 188. Para vocês, forte abraço, obrigado, bom dia. Bom dia, meu, ao pessoal lá nas Chacras Rio do Claro. A vocês aí, forte abraço, né, ao Alencar, né? Alô, Alencar, bom dia pra você, viu? Aí toda a sua família já com o radinho programado aqui com a gente, forte abraço, né? Um pouquinho mais pra cá, o Iranel, né? Alô, Iranel, como é que você tá, né, o Iranel? E também a sua esposa e a família toda, né? Aí na chácara deles, do Alex, forte abraço, gente! 5

0: Olha, nós ouvimos, você ouviu aí a música Que Pena, aqui com a gente na programação, tá? Felipe e Falcão, tá certo? Antes deles aí, Geraldo Viola e Dino Guedes, Falcão Ferido, e também ouvimos Gian Giovanni, Roupa de Lua de Mel. Pausa aqui nas músicas, porque agora chegando a oração da manhã e voltamos logo a seguir, tá? Inclusive, a oração vai lá pro Nilo, né? Bom dia pra ele. Tá, e a sua mamãe, Dona Sebastiana, e toda a família aí na comunidade do Cerrado ouvindo o programa.
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3: Oração. Bom dia, queridos filhos e filhas, neste domingo. Para a família evangelizar é preciso, é um domingo muito especial, todo domingo é especial, mas ainda porque estamos em plena 24 horas da presença do Senhor. Nesta manhã dá tempo de você mandar suas intenções. www.padrereginaldomanzotti.com.br. Não esqueça, vá à missa. É importante. Em nome do Pai, do Filho e do Espírito Santo. Amém. Ó meu Jesus, no seu sagrado coração, eu confio as minhas intenções no despertar deste dia. Sagrado coração de Jesus, fonte de todas as graças e merecimentos, onde procurarei tesouro que contém todas as riquezas de vossa clemência e bondade? Onde baterei, a não ser na porta do vosso coração? Ó Sagrado Coração de Jesus, nesta manhã venho pedir consolação quando na aflição, proteção quando perseguido. Venho pedir, ó Sagrado Coração de Jesus, nesta manhã, força quando oprimido de tristeza. No teu coração, Jesus, encontro luz quando estou envolvido em trevas de dúvida e incredulidade. No despertar deste dia, Sagrado Coração de Jesus, eu venho reafirmar a minha confiança em vós. Doce Coração de Jesus, sede o meu amor. Doce Coração de Maria, sede a minha salvação. Sagrado Coração de Jesus, me proteja em todos os caminhos e decisões a serem tomadas hoje, mas não permita, ó meu Jesus, que decisões tomadas me afaste do teu coração. Ao contrário, infunda-me vosso Espírito Santo, para que o sentimento

sentimentos cultivados em mim sejam sentimentos de amor, justiça e ternura. Que eu possa, ó Sagrado Coração de Jesus, ter o meu coração semelhante ao vosso. E se preciso for, ó Sagrado Coração de Jesus, arranque este coração de pedra e coloque um coração capaz de amar. Sagrado Coração de Jesus, eu consagro este dia a vós. Amém. Pai nosso que estais no céu, santificado seja o vosso nome. Venha a nós o vosso reino, seja feita a vossa vontade, assim na terra como no céu. O pão nosso de cada dia nos dai hoje. Perdoai-nos nas nossas ofensas, assim como nós perdoamos a quem nos tem ofendido. E não nos deixeis cair em tentação, mas livrai-nos do mal. Amém. Um bom dia no coração de Jesus.

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1: Oi, bom dia, 6:06, seguindo em frente com o nosso programa, até às 7 horas, valendo a sua participação, pedindo aqui a sua música, o seu modão, tá certinho? Muito obrigado aqui, viu, ao Nilo, o Nilo, a sua mãe Tiana, na comunidade Cerrado, pedindo com André Andrade, aqui a música Caminheiro do Pai Eterno, inclusive, né? Está acontecendo a festa, né, de número 186, né, lá em Goiás. É, realmente aí acontecendo a festa de momento, inclusive, não é verdade? O Nilo pede, e aí ele oferece para todos amigos e familiares, Rio de Retiro, São Brás, Gameleira e Carmo do Paranaíba, beleza? Antes da música dele, tem aqui a participação de mais um ouvinte, mais uma ouvinte. Fala com a gente.
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1: O Domingão Especial para você na Montanhesa FM. Oi, fala com a gente.
4: Bom dia, minha amiga Silva.
1: Bom dia.
4: Tudo bem?
1: Graças a Deus, beleza?
4: Gostaria de ouvir a música de Renan e Raí hoje. Mandar pro meu marido Zerivaldo, pra minha amiga Dona Margarida, mais o seu Cornélio na Veredinha, pra Eternia, pro Zezinho, mais a Cristina, e todos os meus amigos estão ouvindo. Muito obrigada. Tá na Montanhesa? Tá, beleza.
1: Com certeza. Obrigada a você pela participação, amiga. Oi, 6:08.

Na 93, e você, André Andrade, caminheiro do Pai Eterno. É, também Renan e Raí, e a música hoje. Bom dia, 6 horas e 16 minutos, tá? Bom dia aí ao nosso amigão Edson Japa, né? Alô, Edson Japonês, e o bom dia pra você, viu? Bom dia para os demais aí, né? No seu Nissan Brancão, né? É, pegando a estrada agora, 354-188, sentido aí a Coromandel, Abadia, Montes Carmelo, Uberlândia. Vão todo mundo com Deus, viu? Obrigado por curtir, por levar o som da 93 aí, beleza? 6h16 agora.

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0: Oi, juntos sempre. Bom dia, 6h19. Tá? Bom dia ao Célio Sebastião Franco, né? E a sua família. Muito obrigado aí pelo. Pela conexão, bom dia ao nosso amigão Clênio, né? Clênio Correia já despertou, já tá lá preparando para aguar a horta, né, Clênio? A horta tá ficando bonita, é isso? Um abraço aí, bom dia. Galera aí da comunidade Subidouro, Carranca, forte abraço, bom trabalho, viu? Turma aí nos currais, galera aí nas ordenhas. Aquele abração, meu povo, bom dia. Tá na Montanhesa, tá uma beleza. Também bom dia aqui, viu, ao Zé Pereira e sua família, viu, aí na comunidade do Indaiazinho, né, o Zé Otávio. Alô, Zé Otávio, né, o xerifão aí do Indaiazinho. Bom dia pra vocês também, com o radinho ligado, programado aqui na programação sua, certinho? Tem mais gente, mais ouvinte pra falar, indicar moda, bom dia.
5: Oi, Silva. Paulo, bom dia. Eu Zé Otávio, negrão do Zé Veguinho.
0: Bom dia.
5: Manda um modão pra nós aí, Zé Rico. Aí que nós no sítio das araras, uma turminha aqui, no sítio do Tarcísio. Manda aí pra nós aí, manda um alô aí pra todos os carreiros, a carreirada mais antiga aí, da época do meu pai. Tá tendo pouco, né? Puta, né? Deixando nós, todo mundo. Mas nós passa por isso, né? Todo mundo.
0: É o destino, né? Saiu o nosso amigão Zé Eustáquio, o sapateiro, viu? Um abração pra ele. Bom dia, já. Um do Zé Rica aí pra vocês, beleza? Também com o rádio programado lá, tá bom? Tem mais ouvinte aqui pra falar com a gente. É o Ronan. Ô, Ronan, pula pra cá, só pra falar com a gente, indicando aqui música no nosso programa, o seu Sinfonia, às 6h21.
6: Da Rádio Montanhesa, bom dia, povo de Vazante, aqui é o Ronan da Gisnais Muniz, manda música para nós aqui na fazenda, Patrícia, fazer manutenção no jardim, oferece aquela música Pão de Queijo de Minas, e oferecer para o nosso presidente do sindicato, Sérgio Andoneda, oferecer para todo mundo lá de cima da Tecnopress, tá na Montanhesa, tá uma beleza, Ronan da Gisnais Muniz, deseja um bom final de semana para todo mundo de Vazante.

Oi, 6 horas e 28 minutinhos. Nós ouvimos aí com Milionário e José Rico e a música Amor Dividido, além de Fátima Leão, Pão de Queijo. Olha, vamos aqui passar para você, tá? Os confrontos da segunda fase da Copa do Mundo. Agora, né, terminada a primeira fase, a fase de grupos, né, as três rodadas foram concluídas ontem. Já temos aqui todos os confrontos da segunda fase, os confrontos que vão gerar aí os classificados para as oitavas de finais da Copa do Mundo. Então vamos lá. Hoje, às 4 da tarde, viu? Apenas um jogo hoje, logo mais às 4 horas, África do Sul e Canadá, tá? Para sair o primeiro classificado das oitavas. Amanhã, segunda-feira, 2 da tarde, Brasil e Japão. Às 5h30, Alemanha e Paraguai. E às 10 da noite, Holanda e Marrocos. Tá? Na terça-feira, 3 jogos. Às 2 da tarde, Costa do Marfim e Noruega. Às 6 da tarde, França e Suécia. E às 10 da noite, México e Equador. Na quarta-feira, dia 1º de julho, à 1 da tarde, Inglaterra e República do Congo. Às 5 horas, Bélgica e Senegal. E 9 da noite, Estados Unidos e Bósnia. Na quinta-feira, dia 2, às 4 horas, Espanha e Áustria. E às 8, Portugal e Croácia. Apenas 2 jogos na quinta-feira. Na sexta-feira, fechando a segunda fase, 4 partidas, tá certo? Lembrar que na sexta-feira, aí à meia-noite, né? Meia-noite, né? De quinta para sexta, Suíça e Argélia. Às 3 da tarde, Austrália e Egito. Às 7 horas, Argentina e Cabo Verde. E 10h30 da noite, Colômbia e Gana. Portanto, aí, tá? Os classificados para a segunda fase da Copa do Mundo 2026. A Copa do Mundo aí da FIFA de futebol. 6 horas e 31 minutinhos, 6h31. Seguindo em frente com o nosso programa. Aqui o seu programa Domingão Especial. 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
2: Oba! Bom dia!
3: Para você e sua família, bom dia. Já são agora 6 horas e 34 minutinhos, viu? O Adalto lá do Pântano mandou para cá aqui um áudio, mas não veio áudio, viu, Adalto? É, eu acho que deu um probleminha na gravação do senhor aí, tá certo? Ele mandou aqui, rapaz, um tabuleiro. Deixa eu ver aqui. Esse aqui é um doce. É um doce, né? É, rapaz, mas um tabuleiro, um doce de leite, né? Assim, amorenado, né, o senhor Adalto? Deixou chegar, né? Ficou mais chegadinho. Obrigado a ele, viu? Aí por compartilhar aqui com a gente a foto lá, certinho. Forte abraço, obrigado aí. E bom dia. É, também aqui mais um ouvinte, fala com a gente.
4: Bom dia, meu amigo El. Passa aí pra nós. Léo Canhoto, Robertinho, Bang Bang. Mandei pra turma aí, pro Caetano, pro Anil, pro Sendino aqui no Rancho Totô, pro Baltazar no Capizão, pro Zé Tatu e pro Tchão Galinha, né, se eu tiver acordado. E pro Anísio, hein, Vazante? Tá na Montanhesa, tá beleza.
3: Tá beleza. Obrigado, viu, Marcelo?
4: Conta aí pra mim, vê se eu acerto, se eu ganho 1 milhão. Quem foi que pediu essa música, Pão de Queijo? Ou será que eu vou errar? Conta aí pra mim.
3: Conta aí pra nós, viu? É o Ronan, né? Ei, Ronan, o povo tá pegando seu pé, Ronan, viu? Tem que mudar de moda, viu, rapaz, viu? Tem que oxigenar, viu? Né, beleza? O povo pega no pé aqui do Ronan, que ele pede apenas uma música, né? Seu pão de queijo, aí o povo vai ficando estressado, né? Tá certo? Valeu, Marcelo, obrigado pela participação, bom dia. Tem aqui mais gente pra falar com a gente, viu? Mais uma vez, bom dia lá, viu? Para o Edson Japa, né? Toda a galera indo pra Uberlândia, ouvindo a gente. Um abraço a eles, bom dia, vão todo mundo com Deus. Fala comigo, oi! Tem mais gente para falar aqui? Ah, tá. Fala comigo.
5: Bom ou não? Toca para nós aí, ninho de cobre, já corja, cozinha. Perece de azedo, zerar sempre, não esquecer de ninguém. Dá um alô lá pro Vinicinho, lá no Capão da Onça. Mas pro Diegão. E pro Paulo Rogério, meu bechó, e toda a galera da Comitivos para Tudo no Retiro da Roça.
3: Então tá bom, tá dado o recado, 6h36.

0: Marcelo Pelutinho, viu? Obrigado a ele e toda a galera aí na comunidade do Pajão, lá ouvindo e curtindo a programação da 93, beleza? Lembrar vocês, gente, que já, viu, tem aí a celebração da Santa Missa ao vivo lá da Igreja São Vicente de Paulo, tá bom? E logo na sequência aí da missa, às 8 horas, tem o programa Conexão Montanhesa com o nosso amigão Wellington Assunção, o Tantão de Trembão, tá? 6 horas e 43 minutinhos, voltamos já.
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9: 6h45.
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0: 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Olha, já são 6h47, 6h47. Mais uma vez, bom dia lá, o Edson Japonês e a galera aí na 188, né? Sentir a Uberlândia. Forte abraço a vocês, bom dia, vão todo mundo com Deus, beleza? E aos demais links que estão aí na estrada, e o som da 93, eu sentindo aqui a Lagamar, P.O. Patos da 354, ou então de lá pra cá, é sentido a Vazante. Viu, galera, sentido aí o Claro de Minas, pessoal aí na 410, né, que liga lá 040, turma aí na 040, né, sentido João Pinheiro, ou Brasília, Paracatu, Brasília, viu, forte abraço, obrigado, gente, bom dia, e vamos juntos, viu, hoje é domingão, viu, alô, meu querido Zé Eustáquio Sapateiro, viu, aí também na chácara Recanto das Araras, forte abraço aí, bom dia, tem mais participantes para indicar, para pedir moda na programação sua.
3: Bom dia, Elvis.
0: Bom dia.
3: Elvis,

0: gostaria de ouvir a música Minha Decisão, por Sol Levante Soleni. Aparecer para minha irmã Leninha aqui em Vazante e para minha irmã Luciana lá em Caldas Nova. E para a Geise, o Diri Hipólito.
1: Valeu, Diri Hipólito, obrigado, viu, aí pela sua participação e toda a família. Muito obrigado aí, bom dia, bom domingo aí para vocês, certo? Antes aqui com a gente, mais ouvinte, fala aí, bom dia.
2: Ô, Elton Silva, bom dia.
1: Bom dia.
2: Dá a música para nós que é Tirina. Jean Giovanni, eu busco em Estriva. Os cubinhos de gelo aqui, não vai derretendo com esse fogo aqui. Esse pra mim, minha esposa Kenia, Ornei, Zé Bento, todo mundo aqui pro Tirina. Tá na montanhesa, tá beleza.
1: Tá beleza. Valeu, Marcelo, pelo time, né? Valeu, Kenny, toda a galera por ele. Mandou pra cá a foto da fornalha. O fogo aí tá bonitão, hein, Marcelo Pelotinho? Aí realmente os cubinhos de gelos, já já eles derretem, né? 6h49.

Solevante Soleni, minha decisão. Gente, 6h56, viu? Obrigado aqui. O Zé Eustáquio Sapateiro, viu? Mandou aqui pra nós um vídeo. Tá lá cozinhando, né? Cozinhando feijão preto com os lábios de porco. Focinho do porco, né? Carnes de porco. Aí, bonito, né, o Zé Eustáquio? Parabéns, viu? Deus abençoa. Aí no Recanto das Araras. Forte abraço, gente. Alô, Gilvan Amaral, aí nas tábuas, viu? Aquele abraço aí pra você também, viu? E bom dia aos demais com a gente na programação. Muito obrigado, viu, pela atenção aí. E vem aí agora, tá, a Santa Missa e logo na sequência, o Wellington Assunção e o Conexão Montanhesa. Queremos agradecer a Deus pelo dia de hoje, só pelo hoje, porque através dele sentimos saudades do ontem, claro, esperanças do amanhã. Pra fechar, tem Teodoro Sampaio, a música Carisma, um abraço, bom dia, até amanhã, 5 da matina, amanhã segunda-feira, abrindo aí a programação com o programa Sinfonia Sertaneja, tá na Montanhesa, tá, beleza? Música.

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1: Unimos também as intenções que nós colocamos, ficou guardada no coração e que você também é responsável em trazer até o altar. Sétimo dia de Neuza Aparecida Pereira Cardoso, pelo descanso eterno de Randolfo Gomes, Lázaro Rodrigues Frois, Conceição Borges, Rubens Rodrigues Frois, Olímpio Alves Pereira, Mariana Clarinda Machado e familiares falecidos, e Dalina Afonso Pereira e familiares falecidos, Rita Elias de Souza, Divino Vaz de Oliveira, Gaspar das Graças de Oliveira, Edson José Vaz de Araújo, Maria Eduarda, Elson Marques Chaves, Antônio César Marçal, José Tolentino Borges, sobrinho, Ubalda Ferreira Borges, Jason Borges Tolentino, João Antônio Landim, João Saturnino da Silva, César Maria Marra, Alessandra Seixas, Larissa Franco, Timóteo José Gomes, Maria Rosa de Oliveira Reis, Valdivino Luciano da Silva. Por uma cirurgia de Maria Amaral Souto, por uma causa, por uma cirurgia, por uma família, por Jefferson Daniel Ferreira e seu equilíbrio emocional. Registramos hoje também em ação de graças pelo aniversário de Vilma Ribeiro. Santa Missa, sacrifício de amor. A Igreja celebra a solenidade dos apóstolos Pedro e Paulo, as colunas da nossa Igreja, que testemunharam a fidelidade ao projeto de Deus. Unamo-nos com fé, esperança e caridade ao Papa Leão, nosso pastor universal, e sustentados pela graça de Deus, daremos início a esta santa celebração.

0: Em nome do Pai, e do Filho, e do Espírito Santo.
1: Amém.
0: A graça de nosso Senhor Jesus Cristo, o amor do Pai, e a comunhão do Espírito Santo estejam convosco.
1: Bendito seja Deus que nos reuniu no amor de Cristo.
0: Irmãos e irmãs, para bem celebrarmos esta Santa Eucaristia, busquemos a nossa reconciliação com Deus, pedindo perdão por nossos pecados, pelas nossas faltas.

0: Deus, nosso Pai, rico em misericórdia, tenha compaixão de nós, perdoe os nossos pecados e nos conduza à vida eterna.
1: Amém.

0: Oremos. Ó Deus, que hoje nos concedeis a santa alegria de festejar os apóstolos São Pedro e São Paulo, dai à vossa igreja seguir em tudo os ensinamentos destes apóstolos, que nos deram os fundamentos da fé. Por nosso Senhor Jesus Cristo, vosso Filho que é Deus, e convosco vive e reina na unidade do Espírito Santo, por todos os séculos dos séculos.
1: Amém.

0: Primeira leitura. Leitura dos Atos dos Apóstolos. Naqueles dias, o rei Herodes prendeu alguns membros da igreja para torturá-los. Mandou matar a espada Tiago, irmão de João. E vendo que isso agradava aos judeus, mandou também prender a Pedro. Eram os dias dos pães ázimos. Depois de prender Pedro, Herodes colocou-o na prisão, guardado por quatro grupos de soldados, com quatro soldados cada um. Herodes tinha a intenção de apresentá-lo ao povo depois da festa da Páscoa. Enquanto Pedro era mantido na prisão, a igreja rezava continuamente a Deus por ele. Herodes estava para apresentá-lo. Naquela mesma noite, Pedro dormia entre dois soldados, preso com duas correntes, e os guardas vigiavam a porta da prisão. Eis que apareceu o anjo do Senhor, e uma luz iluminou a cela. O anjo tocou o ombro de Pedro, acordou-o e disse: "Levanta-te depressa." As correntes caíram-lhe das mãos. O anjo continuou: "Coloca o cinto e calça tuas sandálias." Pedro obedeceu e o anjo lhe disse: "Põe tua capa e vem comigo." Pedro acompanhou-o e não sabia que era realidade o que estava acontecendo por meio do anjo, pois pensava que aquilo era uma visão. Depois de passarem pela primeira e segunda guarda, chegaram ao portão de ferro que dava para a cidade. O portão abriu-se sozinho. Eles saíram. Caminharam por uma rua e logo depois o anjo deixou. Então Pedro caiu em si e disse: "Agora sei de fato que o Senhor enviou o seu anjo para me libertar do poder de Herodes e de tudo o que o povo judeu esperava." Palavras do Senhor.
1: Graças a Deus.

carta de São Paulo a Timóteo. Caríssimo, quanto a mim, eu já estou para ser derramado em sacrifício. Aproxima-se o momento de minha partida. Combati o bom combate, completei a corrida, guardei a fé. Agora está reservada para mim a coroa da justiça, que o Senhor, justo juiz, me dará naquele dia, e não somente a mim, mas também a todos que esperam com amor a sua manifestação gloriosa. Mas o Senhor esteve a meu lado e me deu forças. Ele fez com que a mensagem fosse anunciada por mim integralmente e ouvida por todas as nações. E eu fui libertado da boca do leão. O Senhor me libertou.

0: de todo mal e me salvará para o seu reino celeste. A ele a glória pelos séculos dos séculos. Amém. Palavra do Senhor.
1: Graças a Deus. Aclamemos o Santo Evangelho.

0: O Senhor esteja convosco.
1: Ele está no meio de nós.
0: Proclamação do Evangelho de Jesus Cristo segundo Mateus.
1: Glória a vós, Senhor.
0: Naquele tempo, Jesus foi à região de Cesareia de Filipe e ali perguntou aos seus discípulos: quem dizem os homens ser o filho do homem? Eles responderam: alguns dizem que é João Batista, outros que é Elias, outros ainda que é Jeremias ou algum dos profetas. Então Jesus lhes perguntou: e vós, quem dizeis que eu sou? Simão Pedro respondeu: tu és o Messias, o Filho do Deus vivo. Respondendo Jesus lhe disse: feliz és tu, Simão, filho de Jonas, porque não foi um ser humano que te revelou isso, mas o meu Pai que está no céu. Por isso eu te digo que tu és Pedro, e sobre esta pedra construirei a minha igreja, e o poder do inferno nunca poderá vencê-la. Eu te darei as chaves do reino dos céus. Tudo o que tu ligares na terra será ligado nos céus. Tudo o que tu desligares na terra será desligado nos céus. Palavra da salvação.
1: Glória a vós, Senhor.
0: Amados irmãos e irmãs em Cristo, acolho a todos vocês que vieram celebrar conosco nesta manhã de domingo, aqui na capela Igreja São Vicente, como também aqueles que nos acompanham através das rádios Liberdade e Montanhesa. Hoje a nossa igreja celebra uma grande solenidade, uma festa muito importante, que é justamente a solenidade de São Pedro e São Paulo, dois grandes pilares da nossa igreja, dois homens que no início, seja, se nós olharmos para aquilo que aconteceu antes da conversão, antes do chamado, eram homens do meio do povo, com seus problemas, com as suas limitações, mas que um dia puderam responder plenamente a um chamado feito por Cristo. Pedro, como nós conhecemos um pouquinho da história, era pescador, não conhecia nada de Deus, não conhecia nada a respeito de Deus. Fala-se de um homem que era como a gente costuma dizer hoje, um pouco ignorante, no sentido de ser mais bravo. Paulo, ainda na sua juventude, um grande estudioso, conhecia muito sobre as Sagradas Escrituras e pensava que, em nome de Deus ou da fé, perseguir cristãos seria a forma de combater aqueles que estavam atrapalhando os caminhos ou o projeto de Deus. Mas um dia Pedro foi chamado por Jesus enquanto estava lançando as redes para a pesca. E a partir daquele dia, Jesus disse para Pedro:

que ele deixaria rede, barco, pesca e passaria a ser pescador de homens. E Pedro começa a andar com Jesus. Mas enquanto caminhava com Jesus, Pedro, em alguns momentos, teve dificuldades no professar a fé, teve dificuldades em aceitar Jesus, negou Jesus em alguns momentos, porque Pedro era humano, porque Pedro tinha aquela condição humana, e todo humano não tem a perfeição em si. E ali é interessante, porque Jesus nunca deixou de confiar em Pedro, nunca. Em momento algum, Jesus deixa de confiar em Pedro. E faz Pedro, então, é interessante porque, se nós tomarmos a liturgia da palavra de ontem, inclusive, nós vamos ver Jesus perguntando para Pedro 3 vezes se ele o amava. Ao final, quando Jesus vai entregar para Pedro o cuidado da igreja: Pedro, você me ama? Responde Pedro que sim, que ele o amava. Novamente pergunta para Pedro: Pedro, você me ama? E depois, uma terceira vez: Pedro, você me ama? Porque aqui é interessante, porque eu refleti um pouquinho ontem sobre isso. Jesus não perguntava para Pedro, não cobrava de Pedro: Pedro, você não vai me trair mais? Pedro, você tem certeza disso? Pedro, você não vai errar mais? Jesus não cobra de Pedro, como não cobra da gente os erros que nós já cometemos na nossa vida. Mas ele pergunta se nós o amamos, ou pergunta se Pedro ama. Pedro, você me ama? Porque o amor é o princípio de tudo. O amor é o princípio de tudo. Para assumir algo, para fazermos algo, é necessário que tenhamos amor. É como que, claro, para nós também, hoje, quando nós fazemos alguma coisa, que seja dentro da igreja, que seja lá do lado de fora da igreja, na nossa casa, o princípio de tudo aquilo que nós fizermos deve estar ligado ao amor. Imagino que até lavar roupa, lavar vasilha, deve se fazer pelo amor também, e não pela obrigação, porque quando nós fazemos alguma coisa pela obrigação, isso se torna um fardo pesado, isso se torna muito complicado. Então, a fidelidade, ela vem a partir do amor. Se Pedro amava Jesus, então ele seria fiel a ele. Bom, mas depois, como nós ouvimos no Evangelho, Jesus reunido com os seus discípulos, ele pergunta aos discípulos: quem dizem os homens ser o filho do homem? Quem que os homens estão dizendo que eu sou? E ali os discípulos responderam que as pessoas estavam dizendo que ele era João Batista, que era Elias, ou ainda outro, Jeremias, ou um dos profetas. Mas por que as pessoas respondiam ou ouviam Jesus como João Batista, como Jeremias, ou um dos profetas? E Jesus já estava até finalizando o seu ministério, era o 3º ano que Jesus estava por ali, muita gente ia até Jesus, muitas pessoas procuravam Jesus. Mas essas pessoas, elas procuravam Jesus não com a finalidade de conhecê-lo, mas procurava Jesus assim porque precisavam de um milagre na sua vida, porque precisavam de encher a barriga, porque Jesus havia já multiplicado pães por 3 vezes. E às vezes nós procuramos também Jesus dessa mesma forma, porque nós temos as nossas necessidades, mas esquecemos de que para conhecê-lo verdadeiramente, nós precisamos segui-lo e amá-lo também. É necessário que tenhamos uma experiência mais próxima. Nós não podemos ser interesseiros. Eu vou à celebração da Santa Missa porque eu preciso de um milagre na minha vida. Eu vou no grupo de oração porque eu preciso de um milagre na minha vida. Eu participo disso, daquilo, porque eu preciso de um milagre na minha vida. De fato, quem de nós não precisamos de um milagre? Todos nós precisamos. Mas eu devo ir com o compromisso também de seguir Jesus, de estar com Jesus, de conhecer Jesus cada dia mais me aproximar dele, cada dia mais, para ser como ele. Talvez não na perfeição, não vamos conseguir, mas de termos, né, as mesmas qualidades de Jesus, de termos as mesmas qualidades de Cristo. Então, por isso as pessoas não souberam responder quem era Jesus.

Depois, então, Jesus pergunta aos discípulos: mas para vocês, quem sou eu? Agora Pedro, em nome dos doze, responde: tu és o Messias, o Filho de Deus vivo. É uma grande profissão de fé da parte de Pedro. Tu és o Messias. Reconhece Jesus como Messias, como Deus, como Filho de Deus. E então respondendo Jesus lhe disse: feliz és tu, Simão, filho de Jonas, porque não foi um ser humano que te revelou isso, mas o Pai. Então, na condição intelectual, na nossa condição humana, nós não vamos conseguir realmente entender, aqui fica uma prova, nós não vamos conseguir entender quem é Jesus. Mas é uma condição que Deus nos dá. Aí eu insisto em dizer, ainda mais quando nós nos aproximamos dele, quanto mais nós o buscarmos, Deus deixará ser conhecido. E então Pedro, Jesus respondendo daquela forma, ainda disse: por isso eu te digo que tu és Pedro, e sobre esta pedra construirei a minha igreja. Naquele instante, Jesus entrega a Pedro o cuidado da igreja, da sua igreja, que nasce naquele instante, que nasce naquele momento. Então Pedro recebe o cuidado, recebe as chaves do reino dos céus, aquele que governa. E tudo que ligares na terra será ligado nos céus, tudo que tu desligares na terra será desligado no céu. Pedro recebe esse poder do governo. Verdade. Então, nesse dia de hoje, nós também queremos lembrar e rezar por aqueles que sucederam Pedro, aqueles que foram chamados nas suas imperfeições, nos seus pecados, durante toda a história, até chegar nos dias de hoje, lembrando então do nosso Papa atual, Leão. Por isso está aqui do lado, nesse dia de hoje, quando nós celebramos a solenidade de São Pedro e São Paulo. Justamente lembrando desse processo de Pedro, lá atrás, tá Pedro lá, colocaram uma imagenzinha de Pedro na entrada da igreja, aqui está o Papa Leão. Então, justamente mostrando esse caminho da igreja, esse processo, e que dá continuidade que nós temos até hoje. Não são pessoas perfeitas, mas são pessoas que assumem uma missão de continuar, ou de fazer com que a igreja continue, de que a igreja continue viva. Mas também não podemos tirar o mérito de São Paulo, que com seu esforço, com seu trabalho incansável, anunciou o evangelho a todos os cantos. Paulo, um grande evangelizador, aquele que não mediu esforços, como já disse, que como ele mesmo na carta a Timóteo disse: eu já estou para ser derramado em sacrifício, aproxima-se o momento da minha partida. E o que ele fez? Combati o bom combate, completei a corrida, guardei a fé. Agora está reservada para mim a coroa da justiça que o Senhor, justo juiz, me dará naquele dia. Não somente a mim, mas também a todos os que esperam com amor a sua manifestação gloriosa. Que é o final da vida de Paulo. Mas Paulo foi muito importante para a nossa igreja. Ele, que, como eu disse no início, ainda na sua juventude, era aquele que perseguia os cristãos. Mas tendo uma experiência muito bela com Cristo no caminho de Damasco, quando Jesus lhe aparece e pede que ele deixasse de fazer aquilo para se tornar um grande evangelizador, Paulo parte então para os quatro cantos do mundo, como ele diz. Então estamos aqui diante de dois que nós costumamos chamar de dois grandes pilares da nossa igreja, São Pedro e São Paulo. Aquele que governa, mas aquele também que fala. Então, claro, não, volto a dizer, não é da perfeição que nós estamos falando de homens, mas da fraqueza de pessoas que com zelo e com amor levaram e anunciaram Cristo. E que hoje também nós somos chamados a fazer a mesma coisa, nas nossas imperfeições, nos nossos erros, ainda com os nossos pecados, não deveríamos, mas ainda os carregamos. Então que nos ajude São Pedro e São Paulo a firmar o nosso caminho, a nossa fé, na certeza de que Deus está conosco. Nós não estamos sozinhos, né? Como lá na primeira leitura, quando Pedro é libertado das correntes, ele não estava sozinho. E Deus se faz presente naquele momento, como se faz presente na vida de todos nós. E assim possamos manifestar o nosso amor também a Cristo, ao sabermos responder.

0: responder quem ele é verdadeiramente. Louvado seja o nosso Senhor Jesus Cristo. Creio em Deus Pai,
1: o céu e da terra, e em Jesus Cristo, seu único Filho, nosso Senhor, que foi concebido pelo poder do Espírito Santo, nasceu da Virgem Maria, padeceu sob Pôncio Pilatos, foi crucificado, morto e sepultado, desceu à mansão dos mortos, ressuscitou ao terceiro dia, subiu aos céus, está sentada à direita de Deus Pai Todo-Poderoso, onde há de vir julgar os vivos e os mortos. Creio no Espírito Santo, na Santa Igreja Católica, na comunhão dos santos, na remissão dos pecados, na ressurreição da carne, na vida eterna. Amém.
0: Elevemos agora ao Senhor, irmãos e irmãs, confiantes as nossas preces.
1: Ó Pai Santo, fazei-nos crescer na unidade.
2: Ó Pai Santo, fazei-nos crescer na unidade.
1: Sucessor de São Pedro, o Bispo de Roma, preside na caridade a todas as igrejas. Peçamos pelo nosso Papa Leão e pela comunidade cristã de Roma, para que proclamem com sua vida a fé no Filho de Deus. Ó Pai Santo, em comunhão com Roma, o bispo é o princípio visível da unidade da igreja local. Intercedamos pelo nosso bispo Dom Jorge e pelos presbíteros e diáconos de nossa diocese, para que exerçam seu serviço ao povo de Deus com responsabilidade. Ó Pai Santo,
2: fazei-nos crescer na unidade.
1: Consagrados por um só batismo, compartilhamos a fé no Senhor Jesus com todos os cristãos. Rezemos por nós e por nossos irmãos e irmãs de outras igrejas e comunidades eclesiais, para que caminhemos em direção à plena unidade.
2: Ó Pai Santo, fazei-nos crescer na unidade.
1: Peregrina na história, a igreja traz o tesouro da vida nova em vasos de barro. Oremos pelas pessoas que foram feridas dentro de nossas comunidades, para que encontrem a paz, a cura e a justiça. Pela família que hoje celebra o sétimo dia de falecimento do seu ente querido, para que sejam confortados por Deus e por nossas orações.
2: Ó Pai Santo, fazei-nos crescer na unidade.
0: Deus de bondade, atendei todas as preces que vos dirigimos por Cristo na unidade do Espírito Santo.
1: Amém. Recebei, Senhor, o nosso dízimo. Não é uma esmola, porque não sois mendigo. Não é uma simples contribuição, porque não precisais dela. Essa importância representa, Senhor, o nosso reconhecimento, amor e participação na vida da comunidade. Pois o que temos, recebemos de vós. Amém.

0: aceito por Deus Pai Todo-Poderoso.
1: Receba, ó Senhor, por tuas mãos este sacrifício para a glória do seu nome, para o nosso bem e de toda a sua santa igreja.
0: A oração de vossos apóstolos, Senhor, acompanhe as oferendas que vos apresentamos para serem consagradas. E volva para vós o nosso coração ao celebrarmos este sacrifício, por Cristo nosso Senhor.
1: Amém.
0: O Senhor esteja convosco.
1: Ele está no meio de nós.
0: Corações ao alto.
1: O nosso coração está em Deus.
0: Demos graças ao Senhor nosso Deus.
1: É o nosso dever e nossa salvação.
0: Na verdade, é digno e justo. É nosso dever e salvação dar-vos graças sempre e em todo lugar, Senhor Pai Santo, Deus Eterno e Todo-Poderoso. Hoje, vós nos concedeis a alegria de festejar os apóstolos São Pedro e São Paulo. Pedro, o primeiro a confessar a fé em Cristo, fundou a igreja primitiva sobre a herança de Israel. Paulo, mestre e doutor da fé, iluminou as profundezas do mistério e anunciou o evangelho a todas as nações. Assim, por diferentes meios, os dois congregaram a única família de Cristo e, unidos pela coroa do martírio, recebem hoje, por toda a terra, a mesma veneração. Por isso, com todos os anjos e santos, nós os louvamos sem cessar e cantamos a uma só voz.

0: Pai de misericórdia, a quem sobem os nossos louvores. Suplicantes vos rogamos e pedimos por Jesus Cristo, vosso Filho e Senhor nosso, que aceiteis e abençoeis esses dons, estas oferendas, este sacrifício puro e santo, que oferecemos antes de tudo pela vossa Igreja Santa e Católica. Concedei-lhe paz e proteção, unindo-a no só corpo e governando-a por toda a terra. Em comunhão com vosso servo, o Papa Leão, e o nosso Bispo Dom Jorge, e todos os que guardam a fé católica que receberam dos apóstolos.
1: Abençoai nossa oferenda, ó Senhor.
0: Lembrai-vos, ó Pai, dos vossos filhos e filhas, e de todos os que circundam este altar, dos quais conheceis a fé e a dedicação ao vosso serviço.

0: Por eles nós os oferecemos, e também eles vos oferecem este sacrifício de louvor por si e por todos os seus. E elevam a vós as suas preces, Deus eterno, vivo e verdadeiro, para alcançar o perdão de suas faltas, a segurança em suas vidas e a salvação que esperam.
1: Lembrai-vos, ó Pai, dos vossos filhos.
0: Em comunhão com toda a Igreja, celebramos em primeiro lugar a memória da Mãe de nosso Deus e Senhor Jesus Cristo, a gloriosa sempre Virgem Maria, de seu esposo São José, e também dos santos apóstolos e mártires, Pedro e Paulo, André, Tiago e João, Tomé, Tiago e Filipe, Bartolomeu e Mateus, Simão e Tadeu, Lino, Cleto, Clemente, Sisto, Cornélio e Cipriano, Lourenço e Crisógono, João e Paulo, Cosme e Damião, e a de todos os vossos santos, por seus méritos e preces, concedei-nos sem cessar a vossa proteção.
1: Em comunhão com vossos santos, vos louvamos.
0: Aceitai, ó Pai, com bondade, a oblação dos vossos servos e de toda a vossa família. Dai-nos sempre a vossa paz, livrai-nos da condenação eterna e acolhei-nos entre os vossos eleitos. Dignai-vos, ó Pai, aceitar, abençoar e santificar estas oferendas. Recebei-as como sacrifício espiritual perfeito, a fim de que se tornem para nós o corpo e o sangue de vosso amado Filho, nosso Senhor Jesus Cristo.
1: Enviai o vosso Espírito Santo.
0: Na véspera de sua paixão, ele tomou o pão em suas santas e veneráveis mãos. Elevou os olhos ao céu, a vós, ó Pai Todo-Poderoso. Pronunciou a bênção de ação de graças. Partiu o pão e o deu a seus discípulos, dizendo: Tomai todos e comei. Isto é o meu corpo, que será entregue por vós.

Do mesmo modo, no fim da ceia, ele tomou este precioso cálice em suas santas e veneráveis mãos. Pronunciou novamente a bênção de ação de graças e o deu a seus discípulos, dizendo: Tomai todos e bebei. Este é o cálice do meu sangue, o sangue da nova e eterna aliança, que será derramado por vós e por todos para a remissão dos pecados. Fazei isto em memória de mim.

0: Mistério da fé.
1: Todas as vezes,
2: Senhor, a vossa morte
1: e proclamamos a vossa ressurreição. Vinde, Senhor Jesus.
0: Celebrando, pois, o memorial da bem-aventurada paixão do vosso Filho, da sua ressurreição dentre os mortos e gloriosa ascensão aos céus, nós, vossos servos, e também vosso povo santo, vos oferecemos, ó Pai, dentre os bens que nos destes, o sacrifício puro, santo e imaculado, pão santo da vida eterna e cálice da perpétua salvação. Recebei, ó Pai, com olhar benigno, esta oferta, como recebestes os dons do justo Abel, o sacrifício de nosso patriarca Abraão e a oblação pura e santa do sumo sacerdote Melquisedeque.
1: Aceitai, ó Senhor, a nossa oferta.
0: Suplicantes vos pedimos, ó Deus onipotente, que esta nossa oferenda seja levada à vossa presença no altar do céu, pelas mãos do vosso santo anjo, para que todos nós, participando deste altar, pela comunhão do santíssimo corpo e sangue do vosso Filho, sejamos repletos de todas as graças e bênçãos do céu.
1: O Espírito nos

0: una num só corpo.
1: Lembrai-vos, ó Pai, dos vossos filhos e filhas, Neuza Aparecida Pereira Cardoso, e todos que precederam com o sinal da fé e dormem o sono da paz. A eles e a todos os que descansam no Cristo, concedei o repouso, a luz e a paz.
0: Concedei-lhes, ó Senhor, a luz eterna.
1: E a todos nós, pecadores, que esperamos na vossa infinita misericórdia, concedei, não por nossos méritos, mas por vossa bondade, o convívio dos apóstolos e mártires, João Batista e Estevão, Matias e Barnabé, Inácio, Alexandre, Marcelino e Pedro, Felicidade Perpétua, Águida e Luzia, Inês, Cecília, Anastácia, e de todos os vossos santos, por Cristo Senhor nosso. Por ele não cessais de criar, santificar, vivificar, abençoar esses bens e distribuí-los entre nós. Por Cristo, com Cristo, em Cristo, a vós, Deus Pai Todo-Poderoso, na unidade do Espírito Santo, toda a honra e toda a glória por todos os séculos dos séculos.
0: Amém.
1: Rezemos, com amor e confiança, a oração que o Senhor Jesus nos ensinou. Pai nosso que estais no
0: céu, santificado seja o vosso nome. Venha a nós o vosso reino. Seja feita a vossa vontade, assim na terra como no céu. O pão nosso de cada dia nos dai hoje. Perdoai as nossas ofensas, assim como nós perdoamos a quem nos tem ofendido. E não nos deixeis cair em tentação, mas livrai-nos do mal.
1: Livrai-nos de todos os males, ó Pai, e dai-nos hoje a vossa paz. Ajudados pela vossa misericórdia, sejamos sempre livres do pecado e protegidos de todos os perigos, enquanto aguardamos a feliz esperança e a vinda do nosso Salvador Jesus Cristo.
0: Vosso é o reino, o poder e a glória para sempre.
1: Senhor Jesus Cristo, dissestes aos vossos apóstolos: eu vos deixo a paz, eu vos dou a minha paz. Não olheis os nossos pecados, mas a fé que anima a vossa igreja. Dai-lhe, segundo vosso desejo, a paz e a unidade. Vós que sois Deus com o Pai e o Espírito Santo.
0: Amém.
1: A paz do Senhor esteja sempre convosco.
0: O amor de Cristo nos uniu. Cordeiro de Deus, que tirais o pecado do mundo, tende piedade de nós. Cordeiro de Deus, que tirais o pecado do mundo, tende piedade de nós. Cordeiro de Deus, que tirais o pecado do mundo, dai-nos a paz.
1: Eu sou o pão vivo que desceu do céu. Se alguém come deste pão, viverá eternamente. Eis o Cordeiro de Deus, que tira o pecado do mundo.
0: Senhor, eu não sou digna que entreis em minha morada, mas dizei uma palavra e serei salva.

0: por falta de operários. Desperta nossas comunidades para a missão. Ensina nossa vida a ser serviço. Fortalece os que querem dedicar-se ao reino na vida consagrada e religiosa. Senhor, que o rebanho não pereça por falta de pastores. Sustenta a fidelidade de nossos bispos, padres, diáconos e ministros. Dá perseverança aos nossos seminaristas. Desperta o coração dos nossos jovens para o ministério pastoral em tua igreja. Senhor da messe e pastor do rebanho, chama-nos para o serviço do teu povo. Maria, mãe da igreja, modelo dos servidores do evangelho, ajuda-nos a responder sim. Amém.
1: Bem, hoje nós encerraremos agora às 8:30 da manhã a festa do São João na comunidade São João Batista. Então haverá missa, procissão, e às 11 horas da manhã será servida a feijoada, né? Vamos encerrar não à noite, mas as barraquinhas encerra com o almoço, então às 11 horas da manhã, onde será servida uma feijoada. Deixe esse convite, né? Se alguém deseja passar por lá, né? Pegar a sua feijoada, será muito bem-vindo também nesse dia de hoje. O tempo está favorável para uma feijoada, né? Está mais fresco, então pode-se comer à vontade. Hoje nós rezamos pelo 7º dia de falecimento de Neuza. Temos familiares aqui? Não temos. Algum aviso mais? Então nós vamos embora na graça de Deus. O Senhor esteja convosco.
0: Ele está no meio de nós.
1: Inclinai-vos para a bênção. Abençoe-vos o Deus Todo-Poderoso que vos deu por fundamento aquela fé, proclamada com vigor pelo apóstolo Pedro, sobre o qual se edificou a sua igreja.
0: Amém.
1: Ele que vos instruiu pela incansável pregação do apóstolo Paulo, vos ensine por seu exemplo a sempre atrair para Cristo novos irmãos.
0: Amém.
1: Pedro, pelo poder das chaves, Paulo, pela força da palavra, e ambos por sua intercessão, nos conduzam àquela pátria onde chegaram merecidamente um pela cruz e outro pela espada.
0: Amém.
1: E a bênção de Deus Todo-Poderoso, Pai e Filho e Espírito Santo, desça sobre vós e permaneça para sempre.
0: Amém.
1: Ide em paz e que o Senhor vos acompanhe.
0: Graças a Deus.
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3: 8:03.

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1: Alegria, alegria. Para você um super dia, é mais que bom, é bom demais estar em sua companhia. Como é que tá, beleza? Vamos fazer de tudo para ficar melhor, viu? Com muita música boa, alto astral, vamos juntos nessa manhã gostosa de domingão. Vamos que vamos. Para começar, tá em super recordação com João Paulo e Daniel, o cheiro dela. Tá na montanhesa, tá beleza.

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1: 8:12. 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
3: Agora são 8 horas e 16 minutos. Um abraço para minha amiga Madalena, trabalhando na fabricação dos pães de queijo. Ô, trembão, hein, Madalena? Hoje tem pão de queijo diretamente no forno. Grande abraço para você, viu, minha amiga? Grande abraço também pro Osvaldo. O Osvaldo tá lá no sítio, né? Curtindo a nossa programação, começando a despenada de um frango, depois mais dois, dizendo que matou três frangos e que o almoço vai ser daquele jeito, viu? Vai rechear o panelão aí com três frangão e aguardar a turma para poder chegar pro almoço. Bora pro Rebola Queijo, pessoal, e o trem por lá vai ser danado de mão. E por aqui a gente faz a programação com a sua participação. Manda para cá o seu recado através do WhatsApp 996881049 até o meio-dia, pedido de música somente por mensagem de áudio de Estramela Guela. E manda para cá a sua participação. Vamos juntos conversando por aqui e dividindo essa missão tão gostosa que é apresentar o Conexão Montanhesa. Regine Geno, depois tem João Carreira e Capataz, e para fechar uma trinca de sucessos, vem eles, Jade Jefferson.

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1: Grande abraço pro amigo Adalto, lá na região do Pântano. Ô Adalto, como é que você tá, meu filho? Beleza?
2: Ô Wellington Assunção, bom dia. Toca pra mim aí, Bruno Marrone, Padre Marcelo Rossi, não vou lhe incomodar, Nossa Senhora do Brasil, felicitar todo mundo da Rádio Montanhesa. Tô aqui agarrado na limpeza da casa aqui, pra escancar o volume do rádio e escutar essa moda que eu gosto muito. Valeu, tá na Montanhesa, tá beleza.
1: Falou, garotinho, e o doce?
2: Aí, ó, chega a pegar pra nós comer um queijinho fresco com esse doce de leite.
1: Rapaz, ele mandou aqui uma travessona de doce, que o trem tá bonito. E ué, se eu tivesse o poder de enfiar a mão aqui na tela do computador e puxar esse doce pra banda de cá, viu, Adalto? Aí eu ia comer doce, beber água, comer doce. Ô, trem bom, viu? Agora eu quero doce, doce, doce. É, um docinho é muito bom, né, Adalto? Bom apetite pra você, viu? Um abração pra minha amiga Dona Luzia, pro meu amigo Esmeraldino, o Grande, e também para o Mário Madruga, Trio Parada Dura, meus amigos que estão lá na região da Craúna, no município de Lagamar. Dona Luzia, o Madruga, Madruga.

acordou ou não? Tá dormindo? Já acordou, né? É, vai pra roça, garra no batente cedo, né? Tem gente que fala, vou comprar uma rocinha pra descansar fim de semana. Vai vendo, vai vendo. Chega lá fim de semana, é a trabalheira danada, né, Dom Luzia? Dom Luzia, o grande também. O Mário já deve estar no batente lá. Garra daqui, mexe dali. Te contar, viu? Alô, Mário. Mário tá lá firme. O Mário é um menino simpático, viu, gente? Boa, gosto mais dele. Ô, menino alto astral, viu? Pra virar circo, só falta vestir uma lona na cabeça. É um verdadeiro espetáculo. Um abraço, viu? Muitas bênçãos pra essa família que eu tanto gosto.

0: Oi, Padre Marcelo Rossi. É um prazer muito grande para nós estarmos fazendo essa oração junto com o senhor. Um abraço do Bruno.
1: E o outro do Marrone, para o senhor e para todos os fiéis que estão cantando aqui com a gente.
2: Deus abençoe, Bruno.

0: Esta parceria que ficou boa, hein? Guilherme Santiago e as Mineirinhas, Por Que Brigamos?
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0: 8h49, o tempo passa, o tempo voa e a vida tá cada vez melhor de boa. Ô,

0: seu Antônio, vamos conversar, fala comigo.
1: Oi, Edson, bom dia.
0: Bom dia.
1: Manda uma música aí com o milionário Zé Rico, qualquer um que você escolher, tudo é boa.
0: Oh.
1: Manda pra minha esposa Maria José, que é o Antônio Rodrigues. Manda pro meu filho Jacarela no Sombrais, o Alexandre, a família toda, João Vitor, a Mariana e a Marisa. E manda pra toda a comunidade lá do Muruçu. Meus parentes, os amigos, falou?
0: Alô, seu Antônio, abraço, senhor, tá bom, né? Dona Maria, casal querido, viu? Tive o prazer de conviver com eles aí alguns momentos durante a festa lá em São Brás este mês. Eita, povo bom, um abraço pro senhor, viu? Pra toda a família. Deixa eu ver quem mais chega por aqui pra prosear com a gente. Alô, José!
2: Bom dia, Wellington.
0: Bom dia.
2: Bom.
0: Bom.
2: Zé Ostaque Sapatito, filho do Negrão do Zé Vergilo. Manda aí pra nós aí um Zé Rico aí. Escolhe uma dele aí e manda aí pra nós. A gente tá aqui no centro das Araras aqui. A turma aqui.
0: Beleza, garoto. Um tantão de trembão pra você e pra turmada por aí, viu? Grande abraço por aqui também. Pro pessoal que tá lá na casa do meu amigo Vinícius. Alô, Vinícius. Tom bom porcão, né? O pessoal tá lá descarnando um porcão nesse domingão e tudo vai virando farra. Um abraço pra vocês e agora vamos escutar a Beatriz. Fala, menina!
3: Bom dia, Wellington Assunção. Aqui é a Beatriz da Moreira. Quero pedir uma música de Ronaldo Viola e João Carvalho. É, carro de boi, oferecer pro meu marido Zé Wilson, minha filha Isabela, meu sobrinho Gabriel Torresmo. E meu netinho José Augusto e todos que gostarem da música. Tá na Montanhesa, tá beleza.
0: Valeu, Beatriz! Daqui a pouquinho a moda chega aí. Um grande abraço também pro meu amigo Juliano. Tá lá no sítio Ingualim Pimenta, só curtindo, né? E ouvindo a programação, muito obrigado. Grande abraço também para você que vai transitando aí pela região com seu carro, com seu caminhão, com a sua máquina agrícola, enfim, com o seu meio de transporte, fazendo barulho com a sonorização da Montanhesa. Muito obrigado pela carona. Vamos juntos e misturados. Música.

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8: Grande abraço pra turma que tá lá na casa da Gabriela. Gabriela hoje tá aniversariando. E Gabriela, parabéns e felicidade pra você, pra turma que por aí já está e pra aqueles que vão chegar pra comemorar essa data tão especial, o seu aniversário. Deixa eu ver por aqui, chegando mais participações. Minha amiga Selma é quem vem pra falar com nós agora. Oi, Selma, bom dia.
9: Oi, Wellington. É, bom dia. Eu gostaria de ouvir a volta do Romero e oferecer para o meu filho Leonardo, para o meu filho Paulo, lá em Goiânia, o Léo que saiu hoje, 4 horas da manhã, em rumo ao Pai Eterno, a Romaria, e que Pai Eterno continue sempre no caminho deles, iluminando, guiando cada passo que eles der. Filho, eu amo muito, muito você, seu irmão. E oferecer para o meu esposo Sebastião e para todos que gostarem da música. Tá na Montanhesa, tá beleza. Tchau, obrigado.
8: Obrigado, Selma. Valeu, valeu. Grande abraço para você, viu? Também para os meninos. Vamos ouvir a música Caminheiros do Pai Eterno, né, Selma? Tá bom? Grande abraço, viu? O trajeto aí que os meninos fizeram, né? Estão fazendo por lá. Feito por muita gente nessa época, né? Que Trindade tá em festa, né? Festa religiosa aí. Festa ao Pai Eterno, né? Trindade, com certeza, dá um movimento intenso, né, nesse período de festa. E muita gente aqui da região que mora lá na Redondeza, né? Lá na região de Brasília, lá na região de Goiânia, rumo lá para as bandas de Trindade também. Pessoal aqui da nossa região que moram por aqui, né? Muita gente faz esse trajeto aí, vai participar da festa lá em Trindade, no estado de Goiás. Uma das festas mais famosas, uma importante festa religiosa aí do calendário brasileiro. Deixa eu ver quem mais chega para falar com a gente. Opa!
10: Oi, Wellington Assunção, bom dia. Gostaria de pedir você para rodar a música Os Meninos de Vazante com Chinelinho do Forró. E quero oferecer para todos que gostaram da música. Tá na Montanhesa, tá beleza.

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1: Com muita alegria, vou eu brincando de trabalhar e trabalhando brincando aqui no meu parque.

0: de diversões chamado Montanhesa. E você continua, claro, fazendo a nossa programação. Manda pra cá, destramela a guela e vamos conversando pelo 99688-1049. Grande abraço pro Milton e também pra dona Zilda lá em Lagamar. Lá em Lagamar também um abraço pra dona Lúcia, tá sempre ouvindo a nossa programação aos domingos. Alô Lúcia, alô Bodão, tantão de trembão pra vocês aí, viu? Deixa eu ver quem chega agora para prosear com a gente. Ah, é o Enio. Fala, seu moço. Vem pra cá.
1: Bom dia, meu brother. Eu tô Assunção.
0: Bom dia.
1: Quero pedir um modão e seca malvada com Zezé e Luciano. Dedicar para o seu Geraldo Liberino, Daniel Gaguinho, Daniel Henrique, Juliano Silveira, Zé André, Birajara, Juvanzinho lá nas tábuas, o Vaguinho lá no Moreira e o Caetano. Para o xerife aqui do Indeazinho, o Zé Otávio, e para o prefeito Geraldo Caveira, e para todos em Dazeiro, desde cima até aqui na Barra, para o Vanderlei Cheiroso, para o Gils Rosa lá na Vazante, para a comadre Gels e meu afilhado Tiago em Vazante, para meu primo José Humberto, e o outro primo meu, Cassimiro. E se tá na Montanhesa, tá uma beleza, e para Simone e o Jaci lá no Jaburu. Fica com Deus. Mandar pro Jesus e lá no Casca Rica e para o Tutim e a mãe dele, o Janjão, lá no Barreiro.
0: Beleza, Enio! Ele resumiu e depois colocou uma emenda, mandou um alô aí para mais umas pessoas queridas. Um abraço, viu, Enio? Para você e também para toda a turma mencionada aí na sua participação. Alô, Bete!
2: Oi, Wellington. Bom dia. Tudo bem? É a Bete. Deixa eu te falar. Queria ouvir a música do... Uma música que eu descobri agora. É... Mascarenha Carvalho, Essência. Se você puder passar ela para mim, quero oferecer por Jades, que gosta também da música. Meus filhos todos, meus netos, para vocês e da rádio. Um abraço, obrigada, viu? Até mais, tchau.
0: Falou, Bete! Eu vou ficar te devendo, Bete! Eu já conheço essa prateleira aqui, mexi nas gavetas, cacei aqui no estoque, mas eu não achei essa moda aqui, menina, na nossa programação. Então vou mandar todas as músicas pra você, tá? A gente pede desculpas, às vezes o ouvinte pede a música e a gente não tem aqui no sistema. Às vezes a pessoa pensa, ah, mas tem na internet, né? Tem nos aplicativos aí, tem nas plataformas de execução de música, mas é que a gente tem aqui um sistema exclusivo para poder executar as músicas. Aí eu não consigo puxar da internet e jogar direto no ar, tá? Que a gente tem que passar aqui pelo nosso programa específico de trabalho da emissora, tá bom? Então, um grande abraço para vocês, mas devagarzinho a gente vai ajeitando a carga, né? Vai colocando aí no carregamento e na medida do possível para frente aí a gente vai executando as músicas que o pessoal pede no momento e naquela ocasião a gente não tem, tá bom? Obrigado pelo carinho, pela compreensão e vamos juntos e misturados. Oi, Wellington Assunção, aqui é o Divino, manda um abraço pra mim e pra Maria. Alô, Divino, alô, Maria, um abraço pra vocês, um ótimo domingão. Agora 9 horas e 23 minutos, tá na Montanhesa, tá beleza. Música.

Aí o Fred e o Pedrito, jogo da douradinha, jogo de carta marcada nesse aí, uai. O homem fala pra menino, ó, se eu perder você me ganha, se eu ganhar você é minha. Tá tudo bem encaminhado, né? Mais um sucesso que pintou aqui na programação da 93.5. Grande abraço pro Marco Antônio. Alô, Marco Antônio, abraço pro seu amigão. Tá aí no batente ouvindo a gente, né? Tá agarrado aí no serviço e o radinho vai zunindo ao som da montanhesa.

Grande abraço pra Mona Lisa e pra turma que tá lá na roça. Alô, Papa Terra e Companhia, como é que vocês estão por aí? Beleza pura? Grande abraço para Dona Jaira, Dona América Borges, a Iraides, a Anne Gabriele, também Moniele, Antônia, Aldaí, Aguinaldo e Reginaldo, para todos eles, a Mona Lisa mandando um grande abraço e um abraço meu também para vocês aí, viu, meus amigos? Obrigado pela companhia, que bom ter vocês escutando nós. Pessoal, tá lá no município Lagamar, né? Lá na região do Carneiro, na região do famoso túnel de eucaliptos. Um abraço para vocês, obrigado pela companhia, vamos juntos. 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Grande abraço pro Bosquinho, pro Cauã, pro seu João, pro Carlinhos e também para todos os parceiros. Quer falar com a turma? Vamos lá, vamos conversar, né? Conversando que a gente se entende. Falou, tem um serviço aqui para fazer, eu quero que vocês venham cá executar para mim, dá certo? Aí vocês combinam lá direitinho, vê como é que tá a disponibilidade de data e vai com certeza tudo se ajeitando, né? 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
4: Muito bem, agora são 9 horas e 36 minutos. Bom dia, com muita alegria. Deixa eu ver quem é que vem para falar com a gente agora. Ótimo domingão para Tereza. Alô, Tereza, tá beleza? Grande abraço também para a turma que tá lá na casa do meu amigo Claudinei. Alô, Claudinei, como é que você tá, menino? Bom dia, bom dia. Por aqui através do WhatsApp 996881049, a gente vai se falando. Alô, quem tá aí?
5: Oi, Wellington Assunção. Bom dia, tudo bem? Queria pedir uma música. Flores em Vida. Queria oferecer para minha mãe Tereza, pra Marta, pra dona Diomara, o meu padrasto Nico, meu esposo Felipe, minha filha Isabelle, meu irmão João Paulo, mandar pra todos aqui no Lagoão. Tá na Montanhesa, tá beleza. É a Débora.
4: Agora são 9 horas e 38 minutos. O tempo passa, o tempo voa e a vida tá cada vez melhor de boa. Ô, seu Baltazar, como é que o senhor tá? Chega pra cá e começa a prosear.
6: Ô, sou eu, Assunção. Bom dia pra você, como é que o senhor tá? Batuta de bom?
4: Ei, bom demais. Quanto,
6: é o Baltazar que tá falando aqui da roça da fazenda, de Dona Maria, aqui na região do Capinzão. Se tiver como, você rodar pra gente uma música com Zé do Chapéu e Manel do Vertido, nome dos cantores, e nome da música é Banco Vazio da Varanda. Oferece aí pros ouvintes da Montanhesa que tá curtindo a sua programação, que porém tá ótimo de boa, né, senhor? Você, te falar, são dos melhores que nós tá tendo, é você. Tem jeito de ser, não. Você é bom mesmo. E pra quem gostar da música, né, e pra vocês ir, tá na Montanhesa, meu amigo. Tá, beleza. Tchau, obrigado vocês por enquanto.
4: Alô, seu Baltazar, soma essa moda aí, eu não achei mais de jeito maneira. Vou ficar te devendo, viu? Vou mandar um pacotão de música aqui pra você, mas essa aí exatamente não vou conseguir, rapaz. Um abraço, viu? Obrigado, Baltazar. Deixa eu ver quem mais. Ô, Jesus! Ó, o Jesus aí, ó. Ô, menino bom.
7: Eu tô
4: Sussão,
7: tá bom, meu amigo?
4: Eu tô.
7: Chico do Último.
4: Aham.
7: Só com modão pra nós aí, viu, do... Pode ser do milionário Zé Rico. Olha, qual é o abochonado ali, manda lá pro Caetano, lá no Moreira. O Caetano, pro Zé, o Zé Pereira, mais o Enio, o Orete. Lá pro Sítio Mais Raiz, João Candim, Márcio Candim. O Padre Neto, lá no Vazamó também, ele escuta muito seu programa lá. Ele não perde seu programa. Manda pro Zé Humberto, lá no Brejo Grande. Zé Antônio, quer dizer. Pra todos os ouvintes da rádio aí que tá na escuta. Eu tô aqui escutando aqui, eu tô preparando aqui pra mim. Tomar uma coquinha com meu pé de frango aqui. E escutando sua música, eu tô até deitado já. Escutar suas músicas. Alô, meu amigo, um abração pra você, saúde pra sua família lá, todo em geral, viu? Eu tô aqui, firme batente.

0: Que atrás aí, gente. Alô, meu irmão.
1: Falou, tá falado, combinou, tá combinado, compadre Jesus. Grande abraço, viu? Muita saúde pro senhor e pra toda a família também. Seu Jesus tá numa tarefa boa, né? Vai dar aquela descascada na canela do frangão caipira. Ei, bora comer o canela amarela.

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1: 9h47.
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1: Agora são 9:50. Minha alegria é alegrar você. Por aqui vamos juntos fazendo a programação acontecer. Pipocando a todo momento participações por aqui. Que maravilha. Muito obrigado, Aparecida. Oi, Aparecida. Bom dia, menina. Tá queimando alho, né? Tá preparando a boia aí pra turma, ajeitando o rebola queixo. Um abraço pra você e também pra todo mundo que tá aí trabalhando, né? No projeto maravilhoso, né? Fazendo as comidas nesse domingão, praticando aí esse dom maravilhoso, que é o da culinária. Eu admiro demais, viu? As pessoas que são boas pra fazer as comidas pra nós. Deixa eu ver quem mais agora chega pra prosear aqui na nossa programação. Ah, é o Zé, quer ver? Ô Zé, como é que é?
2: Bom dia, meu amigo. É, Sussão, te desejo tanto aí, bom. Quem tá falando é o Zé, né? Ô, se puder, passa para nós, Ginigeni, tô ficando. Oferecer aqui pro Bigodinho de Ouro, Sivaldo, Marzinho do Canastra, compadre Zé Maria, Maurício, minha madrinha Dete, todo o pessoal aqui da comunidade dos Vagos. Tá na montanha? Tá, beleza? Tchau, obrigado.
1: Falou, campeão. Grande abraço pro Renatinho. Renatinho hoje tá só no Kisuke de limão, né? Bebeu demais, outros trem aí mais agressivo, né? Outros trem que deixa o caboclo sem rumo e sem prumo. Aí dizer que hoje tá mais suave, tá só no que suco de limão. Vamos ver até que horas vai nesse batidão, né? Já já ele dá uma virada de cena, muda o GPS e volta pra bebedeira dos negócios aí mais forte. Ô Marquinho, Marquinho de Belmute, é o Diamantinho lá de São Brás de Minas. Trenzinho simpático aí, ele falando com nós, ó.
3: Ô, meu amigo Elton Assunção, bom dia, bom?
1: Bom.
3: Quem fala aqui é o Marquinho do Belmute, aqui do São Brás. Ô, Elton, quero estar mandando um alô aí pra minha esposa Antônia, meu filho Arthur. Mandar um alô aí também pra minha mãe Terezinha. Mandar um alô aí também pro Vicente Gordo, tá no armazém do São Brás. Mandar um alô aí também pro Geraldinho Piguerra aí na Barra do Bracatu. Mandar um alô aí também pro Paulinho, o Paulo César, sua esposa Diane, tá aí na Fazenda Primavera, no Manibuiú. E todos meus amigos que estão vindo na montanha aí pra nós, arruma a moda do Chico Amado e Xadó, hein, Welton? Tá na moda aí, Zé, tá beleza?
1: Alô, alô, alô, pra todo mundo que o meu amigo Marquinhos falou. Valeu, Zé Marquinhos, tantão de trem bom pra você e pra turmada, viu? Fora aqui um grande abraço pra todo o pessoal que tá lá na casa do meu amigo Alberto. Ô, Albertão, como é que tá o batidão? Tantão de trem bom pra vocês aí, viu? Bora de moda boa, vamos!

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9: Alô, Matheus, Deus abençoe, você estuda aí, viu, filho? Um abraço pro Matheus lá em Laga Mata, desejando um ótimo domingão pra esposa Leila, também pros meninos José Miguel, José Pedro, ainda pra Dona Maria, pro seu Tião Mota, também pra Eliane, pro Geraldo Cantor, também pra Luana, pro Tony e pra toda a turma lá em Laga Mata. Valeu, garoto, um abraço pra você e pra essa turmada danada de boa. Deixa eu ver quem mais vem pra cruzear com a gente. Alô, Zé Bento!
10: Ô, Elton Assunção, bom dia. Aqui quem fala é o Zé Bento, da Fazenda Vaquinha. Gostaria de ouvir a música Estações do Ano. Estamos em Chororó, né? Oferecer para o Marcelo Pelotinha, para a minha esposa Deusani, para o meu filho Samuel. Para todos que gostarem da música. Tá na Montanhesa? Tá, beleza. Ah, e pra minha sogra, Biderina, que tá lá na Vazante, ouvindo a rádio.
9: Beleza, garoto, nós vamos escutar daqui a pouco essa música aí do Chitão e do Chororó. É o Planeta Azul, né? As estações do ano invertendo, rapaz, o negócio tá diferente, né? Esse ano, por exemplo, deu uma chuvinha no mês de junho, né? Muito bom, mas é diferente, né? Já tinha tempo demais que eu não ouvia nem falar em chuva aqui na nossa região no mês de junho e ela chegou esse ano. O negócio tá bem diferente, né? Época de chuva faz sol, época de sol faz chuva, época de frio faz calor, época do calor... Ei, negócio tá bem diferenciado, né? Muitas e muitas vezes é efeito colateral, né? A natureza vai respondendo. Deixa eu ver quem mais chega por aqui pra falar com a gente. Ah, é a Cecília. Fala, menininha.
11: Wellington, bom dia. Eu queria mandar uma música pra minha mãe, pro meu avô. Eu tô no sítio Canto da Sariema. Meu nome é Cecília e eu queria uma música na madrugada.
9: Valeu, Cecília, exatamente a música Na Madrugada. Eu não tenho, mas vou passar outra aqui do Zezé de Camargo e Luciano, que tem Madrugada no meio, viu? A música Madrugada em Meu Olhar, tá bom? Um abração pra você e pra toda a família. Ô, Maria, bom dia, bom dia.
12: Ô, Elta Assunção, bom dia. Maria Paula do Cerrado, já descansou da festa de São Brás?
9: Já, tô querendo mais.
12: Eu queria pedir a

0: O bar da esquina. Eu não sei falar o nome dos cantores, mas você sabe, o bar da esquina. Mandar para todas as comunidades, todo mundo que gosta da música.
1: Valeu, Maria. Um grande abraço para você, viu? Estamos em ritmo de festa, Maria. Mais uma vez, obrigado a vocês aí pela receptividade, o pessoal de São Brás e também de toda a região. Passei quase a metade do mês de junho aí em São Brás festejando com a turma. Muito trembão. Aí, esse fim de semana, já tivemos novena em Lagamar. No próximo final de semana, sexta-feira, tem novena em Lagamar. No sabadão, vou estar lá na festa do Colégio Educar em Lagamar. E assim a gente vai, né? Trabalhando e festejando, festejando e trabalhando.

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1: Agora são 10 horas e 19 minutos. Ê, Joaquim, mal trem tá bom, hein? Um abraço pro meu amigo Joaquim, tá lá na chácara fazendo almoço. Rapaz, mandou retrato aqui de um tacho de macarrão e um panelão de tutu que o trem tá bonito, viu? Tá de dar água na boca. Tutu, macarrão é muito bom. 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

0: 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E lá de Lagamar vem mais uma participação. Alô, Cleide!
1: Oi, Jussão, bom dia. Cleide Lagamar, quer você passar a moda pra mim? Borboleta Azul, Amado Batista. Aparecer pra você da rádio, estou no Tano Montanhês. Tano Montanhês, tá beleza. Tchau, obrigado.
0: Falou, minha amiga! Daqui a pouco vamos escutar a música do Amado Batista, a música da Brabuleta. Ô, Iris! A Iris já tá bebendo um Guaraná, né, Iris? Fala, menina!
2: Bom dia, meu amigo Elton Assunção. Manda pra mim ouvir a música Não Quero Piedade, contra o Parada Dura. Oferecer pra quem gostar da música. Eu aqui em casa, preparando aquele churrasco. Já pode, né? Porque já tá na hora. Tá na montanhisa, tá? Beleza, obrigada. Tchau, tchau.
0: Valeu, Iris. Ótimo domingão pra você. Pode, né? Tem muita gente que já tá no gut, gut, gut. Eita hora, viu? 10 horas e 23, vamos aproveitar, né? Pra farra demorar mais, né? Senão um domingão acaba. Segunda tá logo ali.

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1: Agora são 10 horas e 34 minutinhos. Por aqui seguimos e a partir do meio-dia vem ele, o garotão capa de revista, Victor Gabriel, vem para comunicar com vocês na sequência da nossa programação. Grande abraço para Mariana, minha amiguinha Mariana. Você melhorou, filha? Nova, essa semana ela tava com a gripe, viu? Vou te contar. Gripe danada, né? A gripe pegou um tanto de gente aí nos últimos dias, né? Nossa senhora. Gripe, sai pra lá, né? Passe embora. Deixa eu ver quem vai estar chegando por aqui pra conversar com a gente. Um grande abraço pro Romero. Alô, Romero. Romero e também a Lúcia, desejando um ótimo domingão para o Sebastião do Augusto, para Marlene, para o José Wellington e, em especial, para dona Ana do Augusto. Alô, turma, lá na comunidade do Pastor. Ô, dona Maria.

0: Dona Maria, uma passarinha verde me contou que parece que amanhã a senhora vai aniversariar, é mesmo ou não? Tá escondendo pra não fazer o churrasco, né? Ei, Dona Maria da Boa Vista!
1: Bom dia, Wellington, tudo bem? Eu queria pedir uma música, o Chapeludo, e oferecer para todos os meus povos lá do Vejo Grande que estão me ouvindo, minha irmã, mas meus filhos dela, os meus irmãos, e para todo mundo que gosta da música.
0: Beleza, e vou mandar um abraço também pra Raquel, né, Dona Maria? Pode esquecer da Raquel, não, eita! Essa semana encontrei a Dona Maria e também a Raquel, lá na Cravo Canela, lá na cidade de Lagamar. Ei, povo alto astral, né? Um abraço pra senhora, viu, Dona Maria, pra Raquel, pro Pedrão e pra toda a família. Por aqui mais uma participação, deixa eu ver. Ah, seu Baltazar, semana também eu tive o prazer de conhecer o seu Baltazar. Ah, mas que trembão, viu?
2: Ô, bom dia, Edson. Baltazar aqui do Sítio Melo. Edson, roda umas modas boas pra nós aí, aquela do Mato Grosso e Matias, Enquanto o Sol Brilhar. Quer dizer pra minha esposa Maria Aparecida e pros seus ouvintes da Montanhesa, pro meu amigo Zé Maria Furtado lá na beira do Renegado, pro meu amigo Gilmar Mundim lá no beira do Paracatu, com o Base Antônio Martins, com o Renda Brejo, pro meu amigo Zé Pereira aqui no Indaiazinho. Então, olha, Edson, eu tive a oportunidade de vê-la na Lagamar, eu tava mais humilde, Pedro. E nós tivemos que carregar umas caixas para fazer uma montagem, fazer umas novenas lá. Pô, rapaz, foi um prazer, viu? Então, tenha um bom dia.
0: Valeu, seu Baltazar. Um abraço pro senhor, viu? Pra Dona Maria, pro Miltão, né? Foi um prazer imenso encontrar vocês. É bom demais, né? A gente fica aqui proseando nas ondas do rádio, o pessoal escutando nós de lá. Às vezes a gente fica anos e anos conversando um com o outro, mas não se conhece pessoalmente, né? Foi uma honra. Eu tava lá ajeitando os negócios lá pra fazer um evento, ajeitando um som. Aí apareceu lá essa turma boa, meu coração palpitou assim com muita intensidade e felicidade por poder encontrar os amigos pessoalmente, viu? Um abração para o senhor, para toda a família, Deus os abençoe e que sigamos aí fortalecendo cada vez mais nossos laços de amizade. Ô Solange, ah, Solange, mulher que tem as mãos abençoadas para fazer uns trem bom para nós rebolar o queixo, viu? Ô mulher que faz uns comer gostoso, ó.
3: Bom dia, Welton Assunção, tudo bem?
0: Tudo?
3: Welton, aqui é a Solange. Eu estou aqui, a dona Maria Pereira, aqui de Vazante, filha do Solazo Rufino. Tá querendo que você mande uma música aí para Maria Rosena, que vai fazer o aniversário amanhã, lá na Boa Vista. Porque amanhã nós não temos você na rádio, né? Aí a quer mandar é hoje.
0: Aproveitar
3: Aí
0: o
3: você tem
0: frete.
3: que dedicar a música aí para ela. Que Deus dê ela muita saúde, muita felicidade. Ela pediu a música de Renan e Raí, Parei no Sinal. Tá na Montanhesa, tá beleza, viu? Tenha um bom dia pra vocês aí. Um abraço. Fique com Deus. E até sábado.
0: Valeu, Solange, um abraço pra você, pro meu amigo Joaquinzão. Sábado, se Deus quiser, a gente se encontra, né? Lá pras bandas do Lagambá. Vocês vão lá pra feira e nós se encontremos por lá. Um abraço, viu, pra vocês aí. Muito obrigado pela participação, muito obrigado pelo carinho de sempre.

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1: Agora são 10h52, um abraço pra quem tá rebolando o queixo. É, pai, meu, hora dessa aí tem muita gente esvaziando panela, né? Tem uns que falam, não, domingo almoço, era pras 2, 3 horas, pode ser mais tarde. Ah, tem gente que o reloginho da barriga ronca na hora, viu? Costuma trabalhar aí, né? E tem o horário de almoço em torno das 11 horas, 10, 10 e meia. Vai dando esse horário aí, pode estar de folga, pode estar trabalhando, quer comer. Um abraço então para todo mundo que está almoçando e para aqueles que estão em concentração para esse momento especial. Oi, Harika. Rapaz, a Harika me pediu uma música que eu queria muito rodar para ela, mas eu não tô tendo essa música aqui no estoque. Mas nós vamos fazer uma catira aqui, vamos rodar uma outra boa do artista que ela quer ouvir. Fala, menina.
2: Bom dia, meu nome é Harika. Eu gostaria de pedir a música Te Amo, de Eduardo Costa. Oferecer para todos que curtem o Eduardo Costa.
1: Não temos te amo, mas vamos passar Amores Imortais, tá bom? Grande abraço, obrigado pela companhia e também pela participação. Volte sempre. Ô, Dirinha, qual Dirinho vai falar com nós? O Dirinho chega por aqui pra gente plusear esse menino, gente boa. Alô, alô, Dirinho.
3: Ouviu a música Meu Catalão? Para oferecer para a Geis, minha esposa, para a Leninha, para o Álvaro, para a Luciene, para o Gilson lá em Guardamó. Luciene está lá em Caldas Novas, está vindo embora para cá. É o Dirinho Hipólito.
1: Valeu, Dirinho! Vamos puxar aqui a gaveta da recordação. Só essa aqui está lá no fundo da gaveta, hein? Amado Batista cantando a moda Meu Catalão, lá de 1900 e antigamente. Essa é bem recordação mesmo, né? Deixa eu ver aqui quem tá querendo falar com nós. Ah, minha amiga Vanusa. Vanusa, você tá boa? A Vanusa tá desejando aí um ótimo dia, um tantão de trembão. A mamãe, minha amiga Margarida, lá na Fazenda Conceição, lá pertinho, né, da divisa de Lagamar com Coromandel. Alô, dona Margarida, um abraço, tantão de trembão pra senhora e também pra Vanusa.

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1: Juntos e misturados, mesmo que às vezes separados, vamos nós! 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Quem tá aí? Deixa eu ver quem tá aqui pra falar com a gente. Nossa, mas aqui deu um tanto de participação no Zap. Eu acho bom, mas eu fico pesaroso porque eu não dou

0: de atender todo mundo. Deixa eu ver quem é que vai falar com nós aqui agora. Ô Zé! Ó o Zé, ó, amigão, parceirão aqui da nossa programação.
1: Bom dia, doutor Sussão, tudo bem? Aqui é o Zezé do Cerrado. Comunidade. Gostaria de pedir uma música aí, se você puder passar pra mim, fazendo favor. Você é gente boa demais, você é alegre, eu também sou feliz.
0: Isso.
1: Oferecer pros meus irmãos na Vazante, Jorginho, Donizete, Dardori, Mariano Saldanha, Vanderli Custódio, Neri Custódio, Altino Custódio, família, Neri, meus amigos aqui no Sombrás, na Vazante, no Retiro, na Boa Vista, Caiola de Aço, Cid Goiás. Falou, meu amigo, se puder passar pra mim, agora eu que tô apaixonado.
0: Ô, trem, hein, senhor? Beleza, Zé, daqui a pouco essa moda vai tá pintando por aí.
2: Bom dia, Huerta Assunção, tudo bem aí?
0: Tudo.
2: Nós estamos aqui no Moreira curtindo sua programação, aqui é a Isabela. Eu quero pedir a música Entre a Serpente e a Estrela com César Menotti e Fabiano e dedicar para toda a minha família que está aqui, minha mãe Beatriz, meu pai José Wilson, meu filho José Augusto, meu afilhado Gabriel Torresmo, tia Evalda, tia Aninha e para todos que gostarem da música. Um abraço, está na Montanhesa, tá beleza.
0: Valeu, Isabela! Tantão de trembão pra você e pra turma, viu? Vou dar uma chegadinha lá em Lagoa Grande. Agora nós vamos ouvir a nossa amiga Lúcia.
3: Bom dia, doutor Assunção. Sou a Lúcia de Lagoa Grande. Mandar uma música pra mim, que eu tô sempre te ouvindo. Muitos dias que eu não falava, porque eu não tô andando muito bem de saúde.
0: Eita!
3: E mandar pra dona Margarida, lá na Fazenda Curral, a Rosalina, lá na Moreira. É, e para todas minhas amigas que estiver ouvindo, para vocês e da rádio, fica com Deus, bom dia.
0: Bom dia, Lúcia. Ela não falou a música, então nós vamos mandar todas as músicas da programação para você, viu, Lúcia? Um abraço, melhoras, tá? Fica boa aí, fica firme com nós aqui na programação, tá bom? Com Deus, vamos seguindo.

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1: Vamos, agora 11 horas e 18 minutos. Ô, João do Salão. João do Salão tem uns 2 meses que ele está comemorando o aniversário. E nós vamos comemorar mais uns 2 meses, né, João? O João se sentou, né, João? O João chegou na casa dos 60 anos. Tá bem, né, João? A lataria tá boa, tá conservado. 60 com jeitão de 40. Fala, menino!
2: Bom dia, meu amigo Elton Assunção. Você tá bom, meu amigo?
1: Eu tô.
2: Tranquilo? O Elton, nós tá aqui em Patos hoje, comemorando meu aniversário aqui na casa da minha filha aqui. Aí manda um alô pra nós aqui, tá? O sogro dela, o padrasto dela, a sogra, a filha, o genro, o padre Darcio. Todo mundo aqui comemorando meu aniversário. Que nós fez uma farra aqui ontem, mas hoje nós tá aqui pegando a resenha de ontem, né? Aí você manda uma música aí pra nós, ninguém faz igual, Corrinho Negro Solimões. Beleza? Tá na Montanhesa, tá beleza. Um abraço.
1: Beleza, amigão! Felicidades e um tantão de trembão pra você, viu? Não era pra falar, né, que você tá chegando nos 60, João? Pode contar, né? O João não importa com isso, não. Rapaz, ficou bonito o bolo, hein? Colocou aqui uma foto do João, tipo dançando um flashback, umas estrelas e um 60 bem grandão ali, pra comemorar aí a chegada, né? 6 décadas bem vividas, né, João? Que beleza. Papai do céu abençoe você, viu, amigão? Por aqui chegando agora a participação da Mônica.
3: Bom dia, Welton Assunção. Manda aí pra mim a música Renan e Raí. Ofereço ela pra minha mãe, Joana, minhas tias Maria Geralda e Maria Priscila. Renan e Raí, amor eterno. Obrigado. Tá na Montanhesa, tá beleza.
1: Eu que agradeço, Mônica. Daqui a pouquinho a música que você pediu tá chegando por aí, viu? Agora vem ele, meu grande amigo, o bendito Tito. Tito tá lá perto do Lagamar, tá lá na fazenda escutando nós.
4: O quê? Ô, Edson São, manda a música pra nós aqui na fazenda Eburana. Aí o Alice aqui, tranquilo aqui. O que que é meu país? Zezé de Camargo, Luciano. Meu pai tá aqui. Manda pra mim, meu amigão. Te amo. Tô aqui na fazenda Eburana, Lagamar, Minas Gerais. Tá na Montanhesa, tá beleza.
1: Falou, meu grande amigo Tito. Ontem eu passei aí na entrada da sua fazenda, só pensei, sua vontade de escambar ali pra banda do Tito e lá visitar meu amigo. Mas depois pensei, não, o trem pra ele deve estar meio agarrado. Ele deve estar meio embaraçado ali no Silviço. Nós vamos marcar uma outra hora pra nós chegar aqui. Qualquer hora dessa nós vamos aí, viu, Tito? Tomar um cafezinho, comer uma lasca daquele queijo feito na hora. Pensa num povo bom pra fazer uns queijos, viu? Ô, Rivera! Meu grande amigo Tito, tantão de trem bom pra

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5: Agora são 11 horas e 36 minutos. Por aqui a gente tá com a bandeja cheinha de moda boa, para deixar bem mais gostoso o horário de almoço.

0: Bom dia, Wellington.
1: Opa!
0: Bagai é um modão aí pra nós, raiz aí. Manda pra esse pessoal aqui do Cafundó. Vamos ver que eu acho que tá tudo encolhido de frio.
1: E o Frizinho tá por aí! Opa! Grande abraço pro Ruiter e pra toda a turma! Por aqui um grande abraço, um ótimo dia também aí pro pessoal que tá na casa da Simone, churrascando, bebê morando e a nossa programação escutando. Super Domingão para o Renato, por aqui participando também com a gente, o pessoal assim dizendo, ó, bom dia, pessoal da Montanhesa, manda aí um alô para a turma da Chácara Canaã, manda um feliz aniversário para o Rodrigo, também manda para ele toda a programação. Abraços carinhosos aí, votos de felicidades da mãe Marieta Abadia, também dos irmãos Ana Maria, Cristina, Marlene, Reginaldo e também Renato. Grande abraço também da comadre Vanessa, Maria Júlia, Alain, Daniel e ainda da filha Jasmine, também da Caroline, Maiara e Maíra. Tá certo, então. Parabéns aí para o Rodrigo, aniversariante do dia de hoje. Alô, Rodrigão, tantão de trembão para você hoje e sempre. Alô, seu Baltazar.
2: Ô, Elton, bom dia. Ô, Elton, faz um favor para nós aí, se você puder. Nós estamos aqui na casa da Nivalda, fazendo um frango caipira.
1: Ó.
2: E dona Nivalda gosta muito daquela música Cartas Fechadas,
1: Aí sim,
2: música
1: hein?
2: antiga. Se você puder, manda para ela aí e para a galera aqui que está aguardando aquele almoço. Lauciene, Belchó e demais que vai chegar. Beleza? Tá na montanhesa, tá beleza, meu amigo? Vamos que vamos.
1: Valeu, Baltazar. Vamos que vamos. Rompendo, rompendo. Deixa eu ver quem mais vai chegar por aqui. Alô, alô.
3: Ué, bom dia. Tá bom? Ô, manda a
1: Bom.
3: música aqui no Sítio Correr pra nós. É, manda com o Padre Silvano, com a Regina, Aleno, Marcelo, eu mais a Dona Joaninha. Beleza? É, eu e a Lua, Jane Júnior. Tá na montanha? Tá, beleza?
1: Falou, galera! Eita, povo bom! Agora são 11 horas e 38 minutos. Eu não consigo mais encaixar pedidos aqui. Já tem um tempo aqui que o negócio fechou a carga. Então, se você quiser participar dentro da programação do Conexão, manda aquele abraço, aquele alô, mais uma música específica, eu não consigo, viu? Aí, se você quiser uma música específica, por favor, participe a partir do meio-dia no próximo programa, tá bom? Bem que eu queria atender todo mundo, mas o relógio corre demais da conta. Nó, o relógio tá turbinado, viu? Daqui a pouquinho já vamos fechando a programação e ainda tem vários pedidos aqui pra gente atender, por isso não tem mais tempo pra gente encaixar novos pedidos, tá bom? Eita, povo que participa assim, acho bom, viu? Casa é cheia, o povo chegando e assim o trem fica beleza.

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7: Grande abraço pra Val, que tá lá em São Brás de Minas. Oi, Val, pessoal aí do Ponte do Açaí Assados. Oi, Edi, a Val, mas é Edi, tão lá garradas, né? No batidão, um abraço pra vocês aí. Obrigado pela companhia. Alô, turma de São Brás, povo que é bom demais. Por aqui um grande abraço, um ótimo dia também para o Joaquim, em sintonia com a nossa programação.
8: Eu queria escutar a música aí na montanheza aí do Zezé de Camargo Luciano, Irmão da Lua. Eu ofereço aqui no Moreira, aqui tá, Tia Rosa, o Hélio, Ana Paula, Tio Joaquim, é nóis, falou, obrigado, boa tarde.
7: Alô, garoto, bom dia, boa tarde, boa noite, ótima semana, maravilhoso ano pra você, garoto. Tadadã, deixa eu ver. Oi, minha amiga Flávia, Flávia Curtis, lá de Lagamar. Bom dia, meu amigo Wellington Assunção, tudo bem com você? Comeu muito bolo? Meu bolo tava gostoso, viu, Flávia? Tava na vontade de comer um bolo de fubá e sexta-feira passada eu rematei um no leilão lá em Lagamar. Trembão, viu? Um abraço pra você, que Deus continue abençoando essas mãos maravilhosas e abençoadas aí. E a inteligência também, né? Pra colocar em prática aí as receitas e fazer um tantão de trembão pra nós. Ela ainda assim diz, manda um alô aqui pra nós. Estamos aqui preparando o almoço.

0: almoço e curtindo a programação que é de lei todo domingão. Obrigado, viu, pela companhia de sempre. Ela diz ainda, eu tô aqui juntamente com o maridão Anselmo e também as crianças. Alô, Nick, um abraço para você e também para o Davi. Um abraço para todas as para toda a família. E ela deseja também um ótimo domingão para todos os ouvintes da nossa programação. Obrigado mesmo, viu? Deixa eu ver quem mais vem para falar com a gente. Oi!
1: Bom dia, Elton Sussão. Alex aqui no Rancho do Careca.
0: Ô, Alex!
1: Passa a música aí para nós, tá com raiva de mim, de Chico Rei Paraná. Estamos aqui no Rancho do Careca, eu, Alex, Tio Gaspar, Tia Eliane, Mancilene, Axel e Ohari, com Padre Márcio, com Magma Marileusa e Cauaninha. Tá na montanheza? Tá, beleza!
0: Beleza, garoto, e tá aí preparando trembão, né? Fornaeta caboclo aqui parecendo um dragão cuspindo fogo. Ê, coisa boa! Alô, Celso, como é que tá o batidão, meu filho?
2: Bom dia, Eta Assunção, beleza? Bom dia, aqui é o Celso Caneta. Manda aqui para nós, a casa da dona Elvira. Tá aqui tá o Zé Mancinho, o Celso. Mandar pro Serinho lá no Barrocão, Pepeu. Manda para nós borboleta. Estamos aqui esperando canela amarela sair aqui, mas tá complicado, beleza? Um bom dia a todos, então, e até mais. Tá na montanheza, tá beleza.
0: Falou, Celsão! Celso, é um trem que voa, né? É um bicho que voa. Ele falou borboleta, depois ele falou que é mariposa. Tá valendo, né, Celso? Vai bater asa de qualquer jeito. Um abraço, amigão. Ótima semana pra você, viu? 11 horas e 52 minutos. Vou embora. Tá na hora do Assunção fechar a matraca. Fica aqui a minha gratidão pelo carinho, pela participação de vocês. Agradeço imensamente também, viu, por estar nos ajudando a fazer aqui aos domingos a programação do Conexão Montanhesa. Com Deus adiante, cheguei em Vazante. Com Deus amiguinha, tô voltando pra Lagamar. Desejo a você um ótimo restante de domingo e uma maravilhosa semana. Valeu, valeu a todo mundo. Um tantão de trembão.

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demoram pra se deixar. Às vezes nem mesmo o tempo é capaz de apagar. Bonito.

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1: Meio-dia e 34 minutos.
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4: Boa tarde, meus queridos ouvintes. Que prazer estar novamente aqui com vocês. Domingou e por cá eu estou, Mari Cardoso, com a graça de Deus, mais uma vez poder participar com vocês aqui na programação da Montanhesa FM 93.5. São 12 horas e 35 minutos e eu chego mandando um forte abraço carinhoso com vários beijos para os meus amigos Alessandro e Leléo, que estão lá na fazenda do Paulinho, garrado na tarefa do dia, que é tomando cerveja e comendo aquela farofa no capricho. Meninos, beijo para vocês e até mais, se Deus quiser. Toco para vocês, então, que vocês pediram Renan e Raí, Vou Beber de Novo e também Quando Resolver Voltar. E na sequência tem Álvaro Nobre, com participação de Fiorella, Arame Farpado.

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1: Meio-dia e 45 minutos.
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5: 12 horas e 44 minutos e com alegria quero mandar um forte abraço e um beijo carinhoso pro meu amigo Daniel, lá da Salobo, que está lá na Fazenda Tábuas e pediu a música Barquinha de Ouro e oferece pro Mercinho, também pra minha mãe Jessi Cardoso e para o meu padrasto Heraques, que está curtindo a nossa programação. Meninos, beijo para vocês aí e pela foto que você me mandou aqui. Ei, meu querido. Daniel, a farra aí tá grossa, a tarefa aí tá difícil, aí só pedreira. Daqui a pouco vai precisar de um caminhão para juntar essas latinhas aí. Você tá doido? Beijo para vocês, obrigada pela audiência, preferência e o carinho de vocês. Quero aproveitar e mandar essa moda boa demais da conta para minha querida tia Edna e o tio Zé dos Reis, que está lá na fazenda Jaburu, ao redor de um tacho lá, gente, fazendo um doce de leite que a fumaça tá subindo bonito, viu? Beijo, tia Edna, obrigada pela audiência de vocês. Chega agora Guilherme Silva com Barquinha de Ouro na nossa programação e logo depois tem Tostão Sanfoneiro, Terra Fértil e Maida e Marcelo, é de dar água na boca. Beijo pra vocês, boa tarde!

0: Oi, Edi, boa tarde, minha querida amiga, tudo bem com você? Forte abraço, viu, para Edi de Fátima, que está lá em São Brás e pediu para ouvir a música de Zezé Di Camargo e Luciano, Saudade Bandida, e dedica para Val e a Caroline, lá no Ponte do Açaí, e também para o seu maridão, o César. Beijo, minha querida, obrigada pela sua participação e beijo para todo mundo aí no São Brás, Lagamar e região, viu? Gamileira, Boa Vista, todo mundo aí ligadinho, curtindo a gente aí, tá bom? Beijo para vocês. E também quero mandar um forte abraço pro meu amigo Miguelzinho que está nos ouvindo. Boa tarde, meu amigo. Fala comigo, meu querido.
1: Ô, Marilei, boa tarde. Aqui é o Miguelzinho. Manda uma música boa pra mim, mais a live aqui. Nós temos que tomar umas latinhas aqui. Eu vim no programa aqui. Manda uma moda boa pra nós aí.
0: Sou do céu, mas que tarde que vocês estão, hein? Que vida boa! Laisla, beijo pra você, nega. Obrigada pela audiência e a preferência de vocês, tá bom? Deixa umas aí pra mim, viu? Faça-me o favor. Miguelzinho, então, como eu já te conheço bem e sei que você gosta muito de Renan e Raí, então, meu amigo, liga lá em casa.

13 horas e 15 minutos, e com muita alegria eu quero mandar um forte abraço para o meu querido grande amigo Fragas, o famoso nego, mestre de obra aí, ó, o cara entende do negócio, viu? Ele tá pedindo para curtir a música Amor de Trem com Tchãozinho e Alessandro e oferece para Geralda, Cleiton, Lorena, Pedro Miguel, Guilherme e toda a turma ligadinha aqui na Montanhesa, lá no Rancho Gameleira. Nego, obrigada, meu amigo, pela sua participação e beijo para toda a turma aí ligadinha conosco aqui na Montanhesa. Quero mandar um forte abraço também para o meu amigo Gaspar, que está lá no município de Lagoa Grande e pediu para curtir Rogério e Regiane cantando Cordão de Ouro. Beijo, Gaspar. Muito obrigada, meu amigo, pela sua participação e beijo para toda a turma aí na comunidade do Frio e Lagoa Grande. E também a minha querida amiga, a Elizabeth Maria, a minha querida amiga Betinha, está curtindo a Montanhesa também e pediu para ouvir e curtir a música Quando a Gente Ama, com Oswaldo Montenegro. Obrigada, minha querida, satisfação saber que você está me ouvindo e gostando do meu trabalho. Fico muito feliz com isso, tá bom? Beijo para vocês e bora lá de moda. Tchãozinho e Alessandro, Amor de Trem. E logo depois tem ele, Oswaldo Montenegro.

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4: Oi, Marta. Boa tarde, minha amiga querida. Como é que você tá? Espero que sim. Você tá ligadinha aí, curtindo a nossa programação, né? Minha participação. Obrigada, minha querida, pelo carinho e a sua audiência. Já, já eu vou tocar um Zezé de Camargo e Luciano pra você, viu? Pode ficar tranquila, minha querida. Enquanto isso, tem ouvinte pra falar conosco. Boa tarde, Humberto. Fala comigo, meu amigo. Tudo bem com você?
5: Olá, bom dia. Tá bom? Ô, Mário. Tá bom?
4: Bem demais, bom, graças a Deus.
5: Manda lá uma música lá pra Tibetinha, pra Tia Neuza. Minha mãezinha Tibetinha, né?
4: Sim.
5: E Tia Neuza lá. Manda aí, Carreiro Tutano. Felicidade pras duas. Então, ela tá fazendo, uma fez ano ontem, a outra tá fazendo hoje. Ô, que Deus faz tudo na vida delas. É... paz, saúde, para nós todo mundo e para elas também, tá? Um abraço.
4: Outro, meu querido, parabéns para elas, viu? E que Deus as abençoe imensamente com muitos anos de vida e saúde em abundância. Beijo para vocês e obrigada pela audiência e companhia aí de vocês. Raimundo, fala comigo, meu amigo, como é que você tá?
6: Boa tarde, Marilei. Eu gostaria que você mandasse uma música aqui para nós, Na Água Quente. É de Lourenço e Lorival, Franguinho na Panela. Estamos aqui na chácara, eu, Raimundo, Vanusa, tá Léo e a Ervinha e a Marielle, o
4: Cauã
6: e a namoradinha dele, a Lara. E estamos aqui na Água Quente. Manda uma música aí, essa música aí pra nós. Tá na montanheza? Tá beleza.
4: Beleza, meu querido. Muito obrigada, Vanusa. Beijo pra você, minha querida. Saudade de você, minha amiga. E beijo pra toda a turma aí curtindo o Domingão e toda a turma aí da Água Quente. Beijo pra vocês e obrigada pelo carinho e a companhia de vocês. Gente, ele me mandou uma foto aqui de um frango aqui numa panela aqui que você tá doido, que trem que tá bonito, viu? Deve estar gostoso demais. Oi, Deusa, tudo bem com você, minha querida? Fala comigo, boa tarde.
7: Boa tarde, Maria Cardoso. Põe a música para nós do Rio Negro Solimões, Solada Bota. Oferecer aqui para a Cida, o Batista Turé, o Zé Bento. E nós estamos ligados aqui na Montanheza, tá beleza? É nóis.
4: Isso, minha querida, é nós na fita, é nós aqui na Montanheza. Obrigada pela audiência de vocês. Beijo para toda a turma aí ligadinha conosco aqui. Então chega agora Rio Negro e Solimões para cantar para vocês. E na sequência tem Lourenço e Lourival e também os dois mineiros e Zezé de Camargo e Luciano para minha querida amiga Marta. Beijo para todos vocês.

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2: Horas e 45 minutos e bora lá de participação. Oi, Átila, boa tarde, minha querida. Tudo bem?
3: Oi, boa tarde, tudo bem?
2: Tudo ótimo.
3: Átila aqui. Manda uma música pra nós aqui na Fazenda Borá. Freude, a Renata, o Sargento, a Nena, o Batata, o Padrão Izete, com mais Magda e as crianças. Manda peraí que eu vou lembrar aqui. Meiga senhorita.
2: Pode deixar.
3: Beijo, boa tarde.
2: Beijo pra toda a turma aí, que o trem aí tá animado, hein, Átila? Beijo pra vocês aí, minha querida. Beijo pra toda a turma. E também agora a Edileuza vai falar conosco. Boa tarde, minha querida.
4: Ô, Mari, aqui é a Edileuza. Manda a música Chapeludo, se você ainda não passou ela.
2: Manda
4: a música Chapeludo, aparece lá pro Ruita, no Cafundó. Pro Mamão e pra Tereza. Pro Geraldo. O Geraldo e para a Heloísa aí no Ideazinha. E para a Rose e a turma dela que está aí na chácara, que tá, a Rose está fazendo aniversário hoje, tá?
2: Pode deixar.
4: Todos os ouvintes da Montanhesa. Está na Montanhesa, tá beleza?
2: Parabéns.

0: para você, viu, minha querida? Muitos anos de vida e muita saúde. Oi, Paulo, e aí? Como é que você tá, meu querido? Tudo bem? Boa tarde.
1: Boa tarde, Marilei. Tudo bem?
0: Tudo ótimo.
1: Manda uma música aí pra nós, daquela do César Paulinho ou do Leonardo aí. Daquela chonada aí pra nós. O pessoal que tá aqui na chácara todo o trabalho. Mais pro Galo, mais a esposa dele, quem tá lá em cima na carranca. E pra minha esposa também, a Vereni. E quem estiver ouvindo a Montanhesa.
0: Muita gente, né?
1: O pessoal que tá aí, o Pedro Matula, a esposa dele também, a Lília. O João Quartapó.

0: Chegou ela aqui, o Tiaquinho, Tia Rosa e a Ana Paula, que não Moreira.
1: Pode deixar, meu querido, que Leandro e Leonardo vai cantar para vocês. É por você que canto. E também tem Nando Moreno juntamente com Rio Negro Solimões e Henrique Diego, Meiga Senhorita. A hora, 1h49.
2: Vocês conhecem muito bem, ó.

0: Canta comigo, Campo Grande, vem.
1: Aqui é. Mas se for preciso, a gente aumenta depois.
0: Só vocês, hein?

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5: Pontualmente 2 horas, 14 horas da tarde. Bora lá de participação? O Amauri, famoso Moringa, está lá em Dores de Campos, aqui em Minas Gerais, e ele está curtindo a gente pelo site. E também está lá em Dores do Campo, né, no sudeste de Minas Gerais, e gosta de, e quer mandar um abraço para os amigos, todos os seus amigos aqui de Vazante, para toda a sua família e também todos os ouvintes. Muito obrigada ao Amauri Moringa pela sua participação. Estou só enrolando aqui tudo, né? Beijo para você, Amauri. Obrigada pela sua audiência. E aí, meu querido Alex, fala comigo.
6: De Marilei Cardoso, aqui é Alex no Rancho do Careca. Estamos aqui, eu, Alex, com o padre Márcio, Axel, Marcilene.
5: Beijo, Marcilene.
6: Tia Eliana, tia Gaspar, com a Marileuza, Axel e Ohari, Mandioquinha, Cão Aninha e Spike. Estamos pedindo a música. Amor de Primavera, de Paulo Paulinho. Tá na Montanhesa? Tá beleza.
5: Beleza ter vocês aqui conosco, meu querido. Beijo para todos vocês aí, Alex, Marcilene, obrigada pela participação e audiência de vocês. Também o Mark Vale tá na programação.
7: Boa tarde, Marilene. Tudo bom?
5: Tudo ótimo.
7: Eu sou Arthur, eu queria dedicar umas músicas pro pessoal lá no Capinzal. Lá no Seu João, o pessoal tá lá, tá o Tião, tá a Eni, o Pedro.

0: Sara, Richelle e o Vinícius e o Vitor. Manda aí pra nós. Tá na montanheza, tá beleza.
1: Obrigada, meu querido, pela sua participação. Então chega agora, Emília e Eduardo, Terremoto de Paixão. E logo depois tem Paula Fernandes e também de Paulo e Paulinho com Amor de Primavera.

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2: Boa tarde!
3: Boa tarde! Para você que está chegando agora na nossa programação, seja muito bem-vindo. Eu sou Mari Cardoso e já estou entrando aí na reta final da minha participação aqui da programação do Domingão Especial de hoje aqui da Montanhesa FM. Quero aproveitar e mandar um forte abraço para toda a turma que está ouvindo a gente lá na casa do Tiú, que a farra lá tá grossa, viu? Boa tarde, galera. Fala comigo.
4: Boa tarde, Marilei. Pede uma música pra nós aí, aqui no Tiú, tomando a cachaça aqui, tomando um pé de frango aqui.
3: Que treinão.
4: Eu, o Ralso, meu irmão, o Tiú.
5: Pé de frango,
4: a sogra dele. Pede a música pra nós aí, o Milionário Zé Rico, caminhoneiro, pra nós, por favor.
3: Toca agora, meu querido. Beijo pra vocês. E aí, ó, ligadinho, continue ligado com a gente que tem muita coisa boa por vir ainda, viu? Eu vou embora, mas a festa continua. Oi, Ronan da Costa. Boa tarde, meu amigo.
6: Boa tarde, tudo bom? Aqui é o Ronan da Jardinai Muniz. Ó, manda música pra nós aqui no, na fazenda do Patrício, fazer manutenção no jardim.
3: Será que é pão de queijo?
6: Se puder, manda aquela música Pão de Queijo de Minas e oferecer pra todo mundo. De Vazante, oferecer para todo mundo no Tecnopresa, no Laticínio. Tá na Montanhesa, tá uma beleza. Ó, não esquece, não. Manda também pro nosso presidente do sindicato, Serginho Doneda, e pro Sávio lá na Fazenda. Tá na Montanhesa, tá uma beleza. Ronaldo Janário Muniz, deseja um bom final de semana para você. A programação tá ótima, continua assim.
3: Obrigada, Ronan, pelo carinho e pela sua audiência. E beijo para toda a turma. Beijo, Serginho, para você e toda a família. Obrigada, Ronan. Agora, Ronan, me conta uma coisa aqui, meu amigo, por favor, de verdade. Minha amiga Dalvinha deve passar aperto com você. Não passa, não, porque você gosta demais só do pão de queijo. Você tá doido? Então, bora lá. Fátima Leão vai cantar Pão de Queijo, mas antes tem Milionário e José Rico, Sonho de um Caminhoneiro. Agora são 2 horas e 17 minutos.

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3: Domingo não, né, minhas queridas e meus queridos? Domingo e todos os dias, de segunda a segunda, só dá 93.5, com certeza. Se tá na Montanhesa, tá beleza. E bora nessa, que aqui na Montanhesa é bom a beça. Canta pra gente então, Nando Moreno, Como é que mexe, com participação de Alemão do Forró. E logo depois tem Otávio Augusto e Gabriel, Te Querer, Eu Sempre Quis.

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2: 12h39, e aí, bora encerrar minha participação com mais ouvintes falando com a gente? Boa tarde, Vitória, fala comigo, minha querida.
3: Boa tarde, Marilei. Aqui boa é a Vitória. Tarde. Eu quero pedir uma música chamada Menino da Porteira. Tô aqui na casa da minha comadre chamada Nayane. Aqui perto da sua casa, Marilei.
2: Minha vizinha.
3: E quero desejar para todos os ouvintes e todos da rádio. E um bom domingo a todos.
2: Bom domingão pra vocês aí, toda a turma que com certeza a farra aí tá animada, né? A Nayane já me mandou uma foto aqui da cerveja trincando. Nayane, beijo pra você, minha amiga querida, e pra todo mundo ligadinho conosco aqui na Montanhês aí, no meu bairro querido, no bairro Cidade Nova 2. Agradeço a participação de todo mundo e também quero mandar um forte abraço pra Cristiane, filha da Bárbara, que está nos ouvindo pelo novo site. Assim também como vocês me encontram fora da Montanhesa no Instagram, @marilei.cardoso.1. Segue lá que vocês vão ver cada vez mais um pouco mais do meu trabalho, que eu faço com muito prazer e alegria, além de amor e carinho para vocês. Finalizando a minha participação de hoje, na sequência chega ela, Célia Lopes. Deixo um forte abraço e beijo para todo mundo, agradecendo a paciência, preferência e audiência de vocês. A gente se vê na próxima, se Deus quiser. Desejo a todos uma ótima e abençoada segunda e até lá, se Deus quiser. Ficam todos com Deus e até mais, se Deus quiser. Beijo, tchau, tchau.

Tuca Viola. Vamos agora, hein?

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Olha, tudo igual aqui no estúdio da Rádio Montanhesa, 3 horas e 3 minutinhos. Excelente tarde pra você que tá aí do outro lado curtindo a programação. Ficou com ela, Mário Cardoso, até agora. Vai ficar comigo, Célia Lopes, até as 6 da tarde, deste domingão, 28 de junho de 2026. Quem nasceu no dia 28, nasceu sobre o signo de Câncer. A estação é a inverno. Excelente tarde pra você em qualquer ponto da nossa cidade, nas cidades vizinhas, os nossos internautas, para você nas fazendas. Obrigada pelo carinho da sintonia. Ligue aqui, participe da programação pelo 381-311-13 ou interage no 996-88-1049. Peça a música que você quiser, que eu vou te atender até às 6 da tarde, que é o ao vivo do domingão de 28 de junho de 2026. Nós vamos começar. Respeite o Lapeiro. Letra de Regis, André e Gaspar de Souza.

0: Olha, 3:10, nós tivemos aí Léo Júnior, chapado de paixão, chegando por aqui os primeiros pedidos. Pedido de uma pessoa especial da minha amiga Verinha, da Verani. Fala, Verinha, seja bem-vinda ao programa, boa tarde.
1: Colega nosso,
2: Célia, boa tarde, tudo bem, Verinha? Amiga? Célia, manda uma moda, a sua escolha, que eu sei que a sua escolha é especial, né? Manda pra nós aqui na chácara que eu tô no trabalho. Toma aqui, né? Como sempre, né? Bebendo uma Coca-Cola, né?
0: Tá.
2: Geladinha.
0: Bom demais, né, Vera?
2: Comendo um tira-gosto aqui, a gente fez um almocinho, né?
0: Isso.
2: E um torresminho.
0: Almoço especial, gostoso.
2: Com mandioca daquele especial, viu? Manda uma música aí pra nós. Tá aqui o Alexandre Catengo, a Lívia, eu, o Paulinho. E mais alguns amigos nossos aqui, tá?
0: Passa.
2: Manda uma moda aí pra nós. Estamos esperando vocês aí, viu? Qualquer final de semana desse pra nós jogar um truquinho. Tá na montanheza, tá uma beleza?
0: Quando der, a gente pinta por aí, tá, Verinha? Um abração pra você e pra essa galera que tá aí ouvindo a programação. Obrigada pelo carinho da sintonia de todos aí, tá? E boa semana, né? Semana começando. Vinícius, tudo bem? Boa tarde.
3: Célia, fala comigo, Célia Lopes.
0: Fala sim.
3: Aqui é o Fabrício.
0: Ah, é o Fabrício.
3: A gente tá aqui na casa do Darcy aqui, a gente quer pedir mais uma música aí. Irmão da Lua, Zezé de
0: Irmão
3: Cabarco
0: da
3: Luciano.
0: Lua.
3: Manda um alô aí pra turma do São João, aqui o povo do centro aqui, os Brandino. O Darcy, o Denils, Manete, Vinição, o Tchelo, Tamara e Vitão. Tá na montanheza, tá beleza, fica com Deus.
0: Valeu, meu amigo, um abração pra você e pra essa galera que você citou na sua mensagem, tá? Com Deus também. Nós vamos ouvir então Wilson e Soraya, Total Eclipse do Amor, na sequência. Essa aqui vai pra galera que tá aí na chácara, tô no trabalho, eu ia falar tô à toa novamente, é tô no trabalho. E pra finalizar o primeiro módulo da tarde de hoje comigo, Célia Lopes, tem Zezé de Camargo e Luciano, Irmão da Lua, Amigo das Estrelas.

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1: Boa tarde.
2: Olha, 3 horas e 23 minutos. Boa tarde para você que tá chegando agora na programação. Obrigada pelo carinho da sintonia. Participe dela. Pode pedir o que você quiser. A programação é livre pelo 3813-1113. Ou interagindo aqui comigo no 996881049. Vou falar com meu amigo Catengo. Fala aí, meu amigo. Seja bem-vindo ao programa. Boa tarde.
3: Célia, oi. Aqui é o Alexandre Catenguinho. Aquele
2: é o Alexandre
3: flamenguista que você sabe, né, que sempre ganha seu Atlético.
2: Né?
3: Tá, não, eu então. E aquela atleticana colega sua aqui, a Lívia, nós estamos aqui no rancho aqui da chácara, tô no trabalho. Manda uma música daquelas bonitas que você gosta de nós, pra nós aí.
2: Tá certo. Vou mandar toda a programação pra vocês aí, tá, Catenguinho? Não gostei da piadinha, não, meu amigo. Tomou cerveja às minhas custas, né? Então tá bom. Um abração pra vocês novamente aí. Obrigada pelo carinho da sintonia, tá? E quem mais? Tem sim, tem o João Cabeleireiro. Fala, João, tudo bem? Seja bem-vindo ao programa, boa tarde.
4: Boa tarde, Célio Lopes, tudo bem?
2: Tá, graças joia. A Deus, meu amigo.
4: Sério, nós estamos aqui em paz, na casa da minha filha aqui, tá fazendo aniversário hoje.
2: Tô vendo essa picanha na tábua aí.
4: Fez um churrasquinho ontem, hoje nós estamos só na rebarba.
2: Mas tá lindo,
4: com o Padasque, Fernando, aqui no meu genro aqui. Aí nós estamos querendo escutar uma moda aí, Amado Batista. Que é o Smith Separação, você toca ela aí pra nós?
2: Na hora, meu amigo.
4: Manda um abraço pra todo mundo que estiver me ouvindo aí. Tá na montanhesa, tá beleza.
2: Ai. Que picanha maravilhosa, hein? Nossa, tá lindo. Só porque acho que foi ontem essa picanha que vocês assaram aí, né? Um abração pra vocês, obrigada pelo carinho da sintonia, que o ouvinte não pede, tá, João? O ouvinte manda na programação musical. Ela é feita por você e pra você. Nós vamos ouvir, então, Amado Batista com Kelly Smith. Separação. E na sequência, tem os dois mineiros e a programação inteira vai pra galera que tá aí na chácara. Tô no trabalho.

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0: Olha, 3 horas e 33 minutos aqui no estúdio da Rádio Montanhesa. Tô aqui com mais participações. Vou atender agora o João Paulo. Ele tá dizendo aqui, boa noite, Célia Lopes. Boa noite, não, boa tarde, né? Boa tarde, Célia Lopes. Aqui é João Paulo. Manda aquela música do Gustavo Lima e Luiz Fonsi para nós curtirmos aqui, por favor. Eu acho que a música que você tá pedindo aqui é Vagabundo, né, não, o João Paulo? Se não for, depois você passa novamente uma outra mensagem aqui, tá bom? Um abraço para vocês aí, obrigado pelo carinho da sintonia e por estar contribuindo com a programação musical. Mais uma vez, eu que agradeço a participação, tá, João? O João Cabeleireiro ali agradecendo, mas sou eu que agradeço a sua contribuição musical aqui na programação do Domingão Especial. Vou falar com quem agora? Com a minha amiga, o Átila. Fala, Átila, tudo bem? Boa tarde.
1: Oi, Célia Lopes. Boa tarde, sou amigo Átila.
0: Tudo bem, minha amiga? É,
1: manda a música pra mim, Canarinho Prisioneiro. É o original, tá?
0: Tá certo.
1: É, pra Renata, o sargento, o marido dela, uma amiguinha, as crianças.
0: Eu sei quem é a
1: amiguinha. Nós tá aqui na Fazenda Borá, eu, Freude. E as crianças, como
0: tá
1: sempre,
0: certo.
1: Manda, é Canarinho Prisioneiro, tá?
0: Tá certo.
1: A original, tá linda. Vem pra cá, mas pensa no trem bom, é nós aqui no Bora hoje, acho que nós vai até dormir aqui hoje.
0: Que maravilha, mas eu imagino o frio que vai fazer aí à noite, tá, Átila? Mas é muito bom, deve estar maravilhoso por aí, né? Um abraço pra vocês aí, obrigado pelo carinho da sintonia, eu vou passar Canarinho Prisioneiro, a original, com Chico Rei Paraná pra vocês aí, tá, minha amiga? Quem mais? Tem sim, cadê? Tá aqui, é o Jefferson. Oi, Jefferson. Boa tarde.
2: Boa tarde, Célia Lopes. Boa tarde, Célia Lopes.
0: Tudo bem, meu amigo? Nós
2: aqui na Fazenda Riacho, do proprietário Zazai da Rosa.
0: Zazai,
2: ô, Célia, dá um com o seu Zazai, com o seu Genro. Você vem pra roça pra descansar aí, taca nós no serviço aí.
0: Ô, Zaza.
2: Manda um alô pra ele aí, fala pra ele dar um descanso pra nós, Célia Lopes.
0: É.
2: Tá na montanheza? Tá, beleza. Toca uma pra nós aí, Barquinha de Ouro, Zaza gosta.
0: Tá
2: Barquinha
0: certo.
2: Barquinha de Ouro, que eu vou tirar a foto como é que eu tô aqui pra você ver.
0: Tô cansado, vendo aí a foto de vocês aí. Tá, Zaza, dá um descanso aí pra galera, viu, meu amigo? Bota eles pra trabalharem não no domingo, tá bom? Nós vamos ouvir aqui Gustavo Lima, Vagabundo. Na sequência tem Chico Rei Paraná, Canarinho Prisioneiro. E os Paradas Duras, Barquinha de Ouro.
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3: 3h48.
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9: Olha, 3 horas e 49 minutos, estou aqui praticamente fechando a primeira hora da minha participação aqui neste domingão especial 28 de junho de 2026, com a participação agora da minha amiga Lívia, atleticana como eu, né, minha amiga? Um abração para você. Ela tá dizendo aqui, boa tarde, minha amiga Célia Lopes. Sou Lívia, esposa do Catengo. Dedica a música Apenas 3 Minutos com Barros de Alencar para Vereni, Paulinho, Alexandre, meu esposo Catengo, a Larissa, Denis, no Cerrado, em São Brás de Minas. E pro Pedro Lalau e a Eliane, no Indaiazinho. Beijos, fica com Deus também, tá, Lívia? Um abraço para toda essa galera aí, obrigada pelo carinho da sintonia, daqui a pouquinho tem para vocês Barros de Alencar, Apenas 3 Minutos. E a Joaninha, do Mogalo. Fala, Joaninha, tudo bem? Seja bem-vinda ao programa, boa tarde.
10: Oi, Célia, tudo bem?
9: Boa Graças tarde. A Deus, Joaninha.
10: Tião Correia. Mandamos pra nós aqui. Aí tá aqui, é, eu mais meu Mogalo, né?
9: Sim.
10: A Lena mais o Marcelo, mais a gente, Pativano. O Rodrigo mais a Bia chegou aqui também.
9: Ó,
10: oh, aí eu quero a música de Leonardo, parece, Você com o outro fazendo amor com pensamento em mim? Acho que é assim a música.
9: Eu acho que é de Gustavo Lima.
10: Pra nós, tá bom? Tá na montanha, tá beleza. Tchau, obrigado, com Deus. Eu não sei o título da música, eu lembro só dessas partezinhas aí.
9: Olha, Joana, se não for, você me desculpa, tá? Mas eu acho que ela é de Gustavo Lima, A Gente Fez Amor. Bom, eu não sei se realmente é essa que eu vou tocar pra vocês. Se não for, você vem cá e dá um puxãozinho de orelha na comunicadora aqui, tá? Olha, boa tarde, minha amiga Célia Lopes, tudo bem? Manda uma música aí pra mim, dedica pra todos os ouvintes da Montanhesa FM. Tá na Montanhesa, tá, beleza? Abraço, fica com Deus. É o Valdemon do Taxi Dog do Papa. Um abração pra você também, tá, Valdemon? Boa semana, com Deus também, tá, meu amigo? Barros de Alencar, Apenas 3 Minutos, Gustavo Lima, A Gente Fez Amor. E Fátima Leão, Pecado de Amor.

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0: Olha, 4:07 aqui no estúdio da Rádio Montanhesa, mais participações chegando por aqui. Eu vou falar com a Paulinha. Fala, Paulinha, tudo bem? Seja bem-vinda ao programa. Boa tarde.
1: Boa tarde, Sarah Lopes.
0: Tudo bem, Paulinha? Paulinha? Que bom.
1: Eu quero pedir a música Nosso Quadro com Ana Castela e oferecer para Rafaela, pra Messi, pra Patrícia, pra tia Marlene, pro Maciel, pra todos nós que tá aqui no Recanto das Araras, e pro Fábio.
0: Valeu, minha amiga, um abração pra você e pra essa galera toda aí no Recanto das Araras. Boa semana, tá? Obrigada por estar aí do outro lado contribuindo com a programação musical. Rander Gomes, ele tá dizendo aqui, boa tarde, Célia Lopes, aqui é Rander. Eu estou saindo agora para Goiânia, portanto eu queria ouvir a música Rumo à Goiânia. E vai ouvir, tá, Rander? Boa viagem para você e obrigada pela carona, tá? Nós vamos ouvir aqui Ana Castela, Nosso Quadro, e Juliano César com Jorge Mateus, Rumo à Goiânia, e a música da Joaninha, da Joana lá do sítio do Tião Correia. Ela tá dizendo que achou o nome da música, que a música é de Leandro e Leonardo, Amor Dividido. Então vai pra Joaninha, pro Amor Galo, e pro Amor Galo da Joaninha, né? E pra todos que estão aí no sítio, Tião Correia, ouvindo a 93.5.

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0: Olha, 4 horas e 21 minutos. Só lembrando, ao vivo vai até as 6 da tarde, tá? Logo após tem Pistaneja, Clube da Viola e Cidade in Love para fechar a programação deste domingão. Vou falar com quem agora? Vou atender, vou falar com Adelino da Fazenda Tamboril. Fala, meu amigo, tudo bem? Boa tarde.
1: Boa tarde, Célio Lopes. Eu quero pedir uma música aí. Do Renan e Raí, Renan Retrovisor. E quero oferecer para minha esposa Eliana, meu neto Levi. E pra, lá para Marcilene, do Cantinho de Minas, né?
0: Tiquinho de Minas.
1: Não pode esquecer dela também, né?
0: Tá certo.
1: E para todos que gostar da música.
0: Marcilene, gente boa demais.
2: Tá na montanheza, tá uma beleza.
0: Que linda! Dá um abraço para todos que estão aí na Fazenda Tamboril, especial sua família, tá, Adelino? Boa semana para vocês aí. Obrigada pelo carinho da sintonia. Só lembrando que amanhã tem jogo do Brasil, né? Tem um jogo do Brasil às 2 da tarde. Então o pessoal vai parar de trabalhar 1 hora da tarde aqui para assistir o jogo do Brasil amanhã. Vou falar com quem agora? Oi, tudo bem? Boa tarde.
3: Oi, Célia Lopes. Boa tarde. Tudo bem?
0: Tudo ótimo.
3: Ouvir uma música com os brega. E oferecer para todos que gostarem da música. Tá na montanheza? Tá, beleza. Tchau, tchau, obrigado.
0: Não falou o seu nome, mas tá aqui no celular da Heloísa Corrêa da Fazenda Mata. Eu não sei se realmente é ela. Mas se for, Heloísa, um abração. Obrigada pelo carinho da sintonia. Eu vou ficar te devendo essa com os bregas. Não achei nenhuma música aqui com os bregas. Mas nós trocamos a música em off. Ela pediu Zezé de Camargo e Luciano, vai dar tudo certo. Com certeza, tá, minha amiga? Nós vamos ouvir Gustavo Lima, Retrovisor, Zezé de Camargo e Luciano, vai dar tudo certo. E Mato Grosso e Matias, Ela Não Pode Ser Minha.
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0: Olha, 4:35, eu tô aqui com mais uma participação. Vou falar com a Luzia Tolentino, lá de Craúna. Fala, Luzia, tudo bem? Seja bem-vinda ao programa. Boa tarde.
1: Boa tarde, Célia Lopes.
0: Tudo bem, Luzia?
1: Luzia Tolentino, aqui do sítio São Miguel Arcanjo, na Craúna, no município de Lagamar. Célia, se for possível, passa para nós aí, Gangorra.
0: Gangorra.
1: Beijo para todos que gostam da música e os ouvintes da Montanhesa. Tá na Montanhesa, tá beleza. Com Deus.
0: Valeu, meu amigo. Um abração para você e para todos que estão aí na comunidade da Craúna, ouvindo a 93.5 e a todos que estão aí no sítio, juntamente com você, tá, Luzia? Um abração, boa semana para vocês. Quero estender esse abraço para todos na cidade de Lagamar também, já que Craúna está aí bem próximo à cidade de Lagamar. Nós vamos ouvir agora, que é um pedido da Luzia Tolentino, a música de Milionário José Rico Gangorra. Na sequência, João Bosco e Vinícius, Eu Vou Morrer de Amor. E para finalizar o módulo, Gilberto e Gilmar, Cabocla Tereza.

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0: Olha, 4 horas e 46 minutos. Eu tô aqui com o pedido do Gustavo do Rancho. Conquista na Guariroba. Ele me confundiu com a Marilei, mas tudo bem, tá? É, ele pede a música que eu havia tocado no início, então vou repetir ela aqui pra ele, tá bom? Fala aí, meu amigo. Seja bem-vindo ao programa. Boa tarde.
1: Boa tarde, Mari. Ah, tem jeito de você passar uma moda pra nós aí, Zezé de Camargo e Luciano. Irmão da Lua, amigo das estrelas. Estamos aqui no Rancho Conquista, aqui na Guariroba. Acompanhando essa programação. Aí eu, Gustavo, minha esposa Thalita e minha filha Paloma. Tá na montanheza, tá beleza. Obrigado.
0: Olha, Gustavo, um abraço pra você e pra toda a sua família. Uma semana super abençoada. Obrigada eu por você estar aí do outro lado contribuindo com a programação. Essa música, na realidade, eu já toquei ela no início do programa, mas vou repetir ela pra você, tá, meu amigo? Mas antes nós temos aqui Paula Fernandes, Hora Certa, e Alex e Gabriel, Cai Fora. E na sequência tem Zezé de Camargo e Luciano, Irmão da Lua, Amigo das Estrelas.

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Olha, 5:03 aqui no estúdio da Rádio Montanhesa. Essa é a última hora do ao vivo aqui da 93.5. Dá tempo ainda de você participar da programação. É só ligar ou interagir aqui no 996881049. Eu quero mandar uma ótima tarde para o Amauri Moringa. Ele está dizendo: oi, Célia, eu estou aqui em Dores do Campos, no sudeste de Minas. Gostaria de mandar um abraço para os meus amigos bizantinos, para você, para sua família e para todos os ouvintes. E se está na Montanhesa, tá beleza, né, Mauri? Um abraço para você, um abraço para toda a sua família aí em Dores de Campos, no sudeste de Minas Gerais, ouvindo a gente pelo aplicativo da Rádio Montanhesa. Obrigada pelo carinho da sintonia, tá? Nós vamos ouvir Chicote de Luxo. Quem manda em mim sou eu. Na sequência, Roy Rush e Christian Ralph, Edson Hudson, Pra Não Chorar, e Solange Almeida, Se É Pra Gente Ficar, A Gente Fica.

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3: 6h26.
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0: essa música linda. Valeu, parabéns.
1: Obrigado, Zeca. Prazer é nosso. Muito obrigado por tudo, meu amigo.
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1: Todo casal passa por essa história, né? Tenho certeza, viu? 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
4: 6h46.
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8: 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Aqui é o Paulinho Maciel, seguimos juntos nessa grande celebração sertaneja. Vem aí mais uma parte do Pistaneja, porque a nossa música nunca dá uma pausa. Acelera mais, aguenta firme.

0: clima foi definido na pista. A música disparou e a festa está só no aquecimento. No entanto, agora é um instante para uma pausa rápida, somente para acertar a energia. Tom Paulinho e Maciel, não saiam daí, logo mais tem muito mais sucessos para você no Pista Neja, a pista predileta do Brasil.
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0: 7 e 5.
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2: O descanso terminou. Voltamos com tudo no ritmo sertanejo que amamos.

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festa na pista já começou, com sucessos sertanejos em destaque e um bloco que deixou todos emocionados. Entretanto, é tempo de uma rápida respirada. Prepare-se para mais música.

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3: 7:25. 93 FM.
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2: Mais amor e menos drama, né? Não é melhor? Eu acho.

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2: 7h45.
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5: Intervalo concluído. E agora vamos encerrar com chave de ouro nossa festa sertaneja. Os grandes sucessos não param de chegar. E você sabe que espetacular nos espera no final. E você sabe que o espetacular nos espera no final. O intervalo terminou. Agora entramos na reta final de nossa festa sertaneja. Continue conosco, entoando, celebrando e sendo parte da pista mais querida do Brasil. Está se aproximando o momento de desfrutar dos sucessos que encerram o nosso programa em grande estilo. Eu sou Paulinho Maciel e te convido para não sair daí, pois vamos começar o último bloco do Pistaneja, a festa sertaneja que segue sem fim.

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1: Com o Guilherme
2: e quem, Lulinha?
1: É, meu filho.
2: Não, obrigado, meu irmão.
1: Aqui no Goiás.
2: Simbora.
1: Vamos lá. Pode ficar à vontade, filho.

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0: incrível como a pista esteve hoje. Cada música carregava uma carga emocional intensa. Todos os refrões eram compartilhados pela voz da multidão. E o clima sertanejo dominava o ambiente. Um sincero obrigado para quem esteve do outro lado cantando, dançando e fazendo a festa pulsar. Sem sua presença, não teríamos essa energia. Você é parte fundamental desta celebração. Porém, cada celebração chega ao seu término. Mas aqui nos despedimos já com os olhos na próxima festa. Porque a música sertaneja nunca cessa. E a emoção segue vibrante. A pista sempre fica à espera de novos sucessos.
1: Eu, Paulinho Marciel, tive o prazer de estar à frente de mais um programa na pista da sua sintonia. Nos vemos na próxima edição do Pistaneja. Que a música sempre acompanhe você.
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11: Olá, olá, salve, salve, simpatia, boas vibrações pra você. É, quem tá chegando aí na sintonia da nossa rádio maravilhosa, vem com a gente curtir mais uma edição do nosso Clube da Viola, o clube que mais toca modão no seu rádio. Eu sou o Rodrigo Souza, te faço companhia a partir de agora com o Clube da Viola. E pra começar muito bem, tem o som de Lourenço e Lorival, Velha Fazenda.

0: Tião Carreiro e Pardinho, Pai João, para fechar o primeiro bloco musical aqui do nosso Clube da Viola. Gente, muito obrigado pelo carinho, daqui a pouquinho eu volto.
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4: 8:21
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2: De volta com o Clube da Viola na sua sintonia. É música, é modão, é sucesso. Vem com a gente aí, é só aumentar o volume. Tem Calça Trocada, João Mulato e Douradinho.

chamada a cobrar, som do Tião Carreiro e Padinho, mais um modão pra você ligado aqui no nosso Clube da Viola. Agora é a vez de Zé Mulato e Cassiano, Diário do Caipira.

0: Léo Cabo Mesquita. Pra você ligadinho aqui no nosso Clube da Viola, hein? Daqui a pouquinho eu volto.
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3: 8h43.
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8: Clube da Viola de volta. Modão, sucesso. É o clube que você curte bastante. Não precisa pagar nada pra curtir o nosso Clube da Viola. Clube pra quem gosta de modão. Vamos de música. Tá chegando mais um aí no Clube da Viola. Agora tem Mococa e Paraíso. O céu chorou por mim.

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0: Ao Mulato e Pardinho, pagode da hora. Mais um sucesso pra você ligado aqui no nosso Clube da Viola. Daqui a pouquinho a gente volta.
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